0: Celso Blues Boy, Cazuza Marginal, Rita Lee, Cartão Postal. A primeira foi Zé Cabaleiro, Céu Azul.
1: Em Brasília, pontualmente, 9 horas.
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1: Eu sou Regina Pinheiro e você ouve agora as principais notícias do Senado Federal. A Comissão de Constituição e Justiça pode votar projeto que admite prisão preventiva para motoristas flagrados sob efeito de álcool ou drogas que causarem acidentes graves. A proposta também aumenta as penas para homicídio culposo e lesão corporal grave. O senador Marcos Duval, do Avante do Espírito Santo, defende a prisão como forma de evitar a repetição da conduta ao volante.
4: Queremos que referidos autores passe ao menos um período mínimo na prisão, como um preso comum, ainda que no regime semiaberto ou aberto. A prisão tem um evidente potencial dissuasório e não vemos por que não utilizar quando necessário.
1: A Comissão de Direitos Humanos do Senado debateu a segurança do dispositivo contraceptivo Exu e os impactos relatados por mulheres que passaram pelo procedimento. A senadora Damaris Alves, do Republicanos do Distrito Federal, defendeu, além da assistência médica, medidas de reparação às pacientes afetadas. Ela também questionou a Anvisa sobre o monitoramento do dispositivo após a comercialização.
5: Precisamos falar em reparação à saúde, aquelas que perderam o trabalho por causa da dor, por causa do sofrimento. Nós precisamos falar de reparação também.
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0: Olá, boa noite. Esta é a Rádio Senado e eu sou Regina Pinheiro. Na programação musical de Carlos Andrade, a gente ouve Fernanda Takai.

0: Acabamos de ouvir Carla Sabai, Roberto Menescal, O Barquinho, Marcos Valle, Stays Can't Summer Samba e também Fernanda Takai, Estrada do Sol.
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0: Agora em Brasília, 9:14.
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4: Ouça agora, Fagner.

0: Ouvimos Forró in the Dark, Lampião chegou, Luci Alves, Ai que saudade de você. Tivemos também Fagner na Asa do Vento.
1: O Senado deve analisar as mudanças feitas pela Câmara dos Deputados nas regras de proteção a novas variedades de plantas. A lei garante direitos exclusivos aos produtores que desenvolvem essas variedades por meio de técnicas de melhoramento genético. Os deputados mantiveram o prazo atual de proteção de 15 anos e rejeitaram o texto aprovado pelo Senado, que previa aumentar esse prazo para 20 anos. Repórter Alexandre Campos.
2: Os deputados federais, no entanto, mantiveram o texto aprovado pelos senadores, que estendeu de 18 para 25 anos a proteção de videiras, árvores frutíferas e ornamentais, bem como os respectivos porta-enxertos. Relator do projeto na Comissão de Agricultura, o senador Luiz Carlos Reis, do PP do Rio Grande do Sul, lembrou que a proteção de 25 anos também vai ocorrer para as plantas ornamentais e variedades de cana-de-açúcar e explicou por qual motivo é importante estender esse prazo também para as árvores florestais.
3: No caso do eucalipto, o ciclo de cultivo é de 6 a 7 anos. O desenvolvimento de um novo clone comercial pode levar de 12 a 20 anos, dependendo da metodologia utilizada. Para este setor, em razão do longo prazo para a progressão da utilização comercial de uma nova cultivar, não há alternativa viável que permita o progresso tecnológico sem considerar a aplicação imediata de um novo prazo de proteção de 25 anos, visando, sobretudo, corrigir a insuficiência técnico-econômica do prazo protetivo anterior.
2: Os senadores poderão rejeitar totalmente as mudanças da Câmara dos Deputados ou então adotá-las integral ou parcialmente.
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0: Em Brasília, 9:27. Na sequência, na Canhas.

0: Fechando a sequência, Banda do Mar, Mais Ninguém, Ira e Samuel Rosa, Tarde Vazia e também Ana Canhas, Coração Selvagem.
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0: Agora em Brasília, 9h40.
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8: Agora você ouve Ed Mota.

0: Você ouviu de Melo, Quilariou, Sandra de Sá, Guarde a Minha Voz e ainda Ed Mota, Samurai.
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0: Em Brasília, 9h53.
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0: Fique agora com o Boletim.leg.
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0: Senado busca ampliar alcance da Lei Maria da Penha, alinhado à decisão recente do STF.
6: Uma proposta aprovada pelo Senado e já transformada em lei tornou o monitoramento eletrônico do agressor uma medida protetiva autônoma.
0: Prisão preventiva poderá valer para motoristas embriagados que causarem acidentes com vítimas. Eu sou Regina Pinheiro e este é o Boletim.leg. Uma decisão do Supremo Tribunal Federal ampliou o alcance das medidas protetivas da Lei Maria da Penha para fora do ambiente doméstico. No Senado, projetos também buscam garantir a efetividade

0: efetividade dessa proteção. Repórter Marcela Cunha.
1: Neste ano, uma proposta aprovada pelo Senado e já transformada em lei tornou o monitoramento eletrônico do agressor uma medida protetiva autônoma. A senadora Damares Alves, do Republicanos do Distrito Federal, afirma que os mecanismos existentes ainda não são suficientes para conter a violência.
2: Nós temos mecanismo de defesa, proteção e nós não estamos dando conta. O que está acontecendo? Nós vamos ter que parar tudo, gente. E a gente vai ter que rever a violência contra a mulher no Brasil.
1: Entre os projetos ainda em análise no Senado, um amplia a possibilidade de delegados concederem medidas protetivas emergenciais, como o afastamento e a proibição de contato com a vítima. Outro cria um perímetro eletrônico com alertas quando o agressor monitorado se aproximar da área de proteção da mulher.
0: Motoristas sob o efeito de álcool ou drogas que causarem acidentes graves, com morte ou feridos, podem ficar sujeitos à prisão preventiva. Essa é a proposta que aguarda votação na Comissão de Constituição e Justiça. A reportagem é de Bruno Lourenço.
3: O homicídio culposo e a lesão corporal grave no trânsito provocados pelo consumo de álcool ou outras drogas podem ter a pena aumentada. É o que diz projeto de lei em análise na Comissão de Constituição e Justiça. A proposta também admite a prisão preventiva nesses casos. O senador Marcos Duval do Avante, do Espírito Santo, destacou que a privação de liberdade é fundamental para conscientizar o motorista infrator e evitar a repetição da conduta ao volante.
4: Queremos que referidos autores passem ao menos um período mínimo na prisão, como um preso comum, ainda que no regime semiaberto ou aberto. A prisão tem um evidente potencial dissuasório e não vemos por que não utilizar quando necessário.
3: Texto que pode ser votado na CCJ ainda admite a prisão preventiva em casos de homicídio ou lesão corporal grave causados em virtude de rachas ou de exibição de perícia em manobra de veículo.
0: O Senado deve analisar as mudanças feitas pela Câmara dos Deputados nas regras de proteção a novas variedades de plantas. Os deputados rejeitaram o prazo de 20 anos de proteção, como aprovado pelo Senado. Repórter Alexandre Campos.
5: Os deputados federais, no entanto, mantiveram o texto aprovado pelos senadores, que estendeu de 18 para 25 anos a proteção de videiras, árvores frutíferas e ornamentais, bem como os respectivos porta-enxertos. Relator do projeto na Comissão de Agricultura, o senador Luiz Carlos Reis, do PP do Rio Grande do Sul, lembrou que a proteção de 25 anos também vai ocorrer para as plantas ornamentais e variedades de cana-de-açúcar e explicou por qual motivo é importante estender esse prazo também para as árvores florestais.
6: No caso do eucalipto, em razão do longo prazo para a progressão da utilização comercial de uma nova cultivar, não há alternativa viável que permita o progresso tecnológico sem considerar a aplicação imediata de um novo prazo de proteção de 25 anos, visando, sobretudo, corrigir a insuficiência técnico-econômica do prazo protetivo anterior.
5: Os senadores poderão rejeitar totalmente as mudanças da Câmara dos Deputados ou então adotá-las integral ou parcialmente.
0: A Comissão de Direitos Humanos debateu uma política de assistência para mulheres que receberam contraceptivo permanente proibido no país após eventos adversos graves. No Brasil, mais de 10 mil mulheres utilizaram o dispositivo implantado nas trompas. A senadora Damares Alves, do Republicanos do Distrito Federal, classificou o caso como uma grave violação dos direitos das mulheres e cobrou reparação dos danos causados. 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
0: Em Brasília, pontualmente, 10 horas.
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Excelente noite para você que acompanha aqui a nossa programação. Obrigada pela sintonia. Eu sou Regina Pinheiro e ficamos com a programação musical de Carlos Andrade, na sequência, Ney Matogrosso.

0: Fechando o bloco, Xande de Pilares, Banho de Folhas, Maria Bethânia e Omara Portuondo, talvez. Antes, Ney Matogrosso e Holanda.
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0: Em Brasília, 10h13.
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0: Agora você ouve o encontro de Rita Benedito e Santa Cruz.

0: Ouvimos Thier, Alexandre Carlo, Isqueiro Azul, Gabriel Pensador e Armandinho Liberdade. E também Rita Benedita e Santa Cruz, A Riqueza.
1: A Comissão de Direitos Humanos do Senado debateu a segurança de dispositivos médicos implantáveis destinados à saúde da mulher, com atenção especial ao sistema contraceptivo permanente. O debate tratou dos impactos dos eventos adversos, da fiscalização sanitária, do consentimento das pacientes e da necessidade de acompanhamento e assistência às mulheres afetadas. A reportagem é de Yasmin Rodrigues.
2: A Comissão de Direitos Humanos e Legislação Participativa do Senado discutiu a segurança de dispositivos médicos implantáveis destinados à saúde da mulher, com atenção especial aos impactos relatados por mulheres que utilizaram o sistema contraceptivo permanente ESHUR. Representando mulheres que passaram pelo procedimento, a presidente da Associação de Mulheres Vítimas do ESHUR Brasil, Kelly Patrícia da Luz, levou à audiência a perspectiva das pacientes ao buscarem auxílio.
3: Porque quando buscávamos atendimento dentro do HMIB, que foi o único hospital aqui em Brasília que fez a implantação do dispositivo, éramos chamadas por nomes pejorativos por aqueles que deveriam nos amparar e dar assistência.
2: Entre os problemas associados ao ESHUR mencionados na pauta da audiência estavam relatos de dores crônicas, perfurações de órgãos, migração do material e reações alérgicas. A senadora Damares, do Republicanos do Distrito Federal, questionou a Anvisa sobre o monitoramento do ESHUR pós-comercialização. Em resposta, Daniel Roberto Corade, gerente-geral de monitoramento de produtos sujeitos à vigilância

0: Sanitária da Anvisa explicou que o acompanhamento é responsabilidade das empresas.
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2: Em Brasília, 10h26.
3: Fique agora com o encontro de João Donato.

0: Nesse bloco, você ouviu Sérgio Mendes e Milton Nascimento, Olha a Rua. Paula Santoro, Não é Céu. Antes, João Donato e os Cariocas, Lua Dourada.
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0: Agora em Brasília, 10h37.
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0: Boa noite, você ouve Fernanda Abreu.

0: Ouvimos Céu Raiou, Seu Jorge Motoboy. A primeira foi Fernanda Abreu, A Tua Presença Morena.
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0: Dez e 51 em Brasília.

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5: Agora você ouve Zé Ramalho.

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0: Você ouviu Kátia de França, eu, antes é Ramalho, Mistérios da Meia-Noite.
1: Em Brasília, pontualmente, 11 horas.
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Olá, pessoal. Este é o Improviso que está no ar. Eu sou o Flávio de Matos, o produtor e apresentador de seu programa de jazz brasileiro. A coisa número 10 de Moacir Santos abriu o improviso desta noite na interpretação do duo da clarinetista israelense Anat Cohen com o violonista brasileiro Marcelo Gonçalves. A peça está no maravilhoso álbum Outra Coisa, que a dupla dedicou à obra do grande maestro brasileiro Moacir Santos. O disco foi editado nos Estados Unidos em 2016 pelo selo Antsic. É uma daquelas coisas que você só ouve aqui, no improviso. A saxofonista, clarinetista Anat Cohen é conhecida dos ouvintes do programa. Radicada nos Estados Unidos, ela conhece muito de Brasil. Apaixonada pelo choro, morou no Rio de Janeiro para estudar a música brasileira. Marcelo Gonçalves é um dos jovens mestres do violão de sete cordas. Começou tocando choro com o grupo Rabo de Lagartixa na Lapa dos anos 90. O grupo era formado por estudantes de música da Unirio e dele fazia parte ainda a saxofonista Daniela Spielmann. A ideia de

Adaptar a música de Moacir Santos para o formato do duo foi do violonista Marcelo Gonçalves. Ele conta que se surpreendeu ao ouvir Baden-Powell interpretando uma das coisas de Moacir Santos no violão. Coisa era como Moacir Santos costumava denominar.

como se tivessem sido escritas diretamente para o instrumento. Em uma das visitas de Anat Cohen ao Brasil, o violinista mostrou seus arranjos e propôs a formação do duo. Sugeriu a ela utilizar a clarineta, que foi ainda o primeiro instrumento de Moacir Santos. A sonoridade casou à perfeição. Foi Anat Cohen que se empolgou com o projeto e levou a proposta à sua gravadora, que imediatamente topou a produção desse álbum. Vamos ouvir Anat Cohen e Marcelo Gonçalves em mais duas peças de Moacir Santos. Primeiro, Anfíbios, e depois A Coisa Número 6. Entre as duas, João Donato e Joyce cantam De Repente Estou Feliz, peça do álbum Ouro Negro, de 2001, também dedicado à obra de Moacir Santos.

0: Annette Cohen e Marcelo Gonçalves apresentaram Anfíbios e Coisa Número 6. Entre as duas, João Donato e Joyce trouxeram De Repente Estou Feliz, todas composições do maestro Moacir Santos. Este é o Improviso e o Jazz do Brasil.
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2: Agora em Brasília, 11:18.
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0: O Improviso está de volta. Eu sou Flávio de Matos e hoje estamos viajando na obra de Moacir Santos. Em destaque o álbum Outra Coisa, gravado pelo duo Annette Cohen com a clarineta e Marcelo Gonçalves com o violão de 7 cordas. O disco foi editado nos Estados Unidos em 2016 pelo selo Antic e é uma exclusividade do Improviso. Moacir Santos nasceu em 1926 em Flores do Pajeú, sertão pernambucano. Órfão aos 2 anos, foi adotado por uma família branca remediada que deu ao menino negro educação formal e musical, mas ao mesmo tempo o tratava como escravo da casa. Ele fugiu de casa aos 14 anos e caiu no mundo. Com sua formação e talento musical, foi encontrando empregos como músico nas diversas capitais do Nordeste por onde andou. Sempre se destacando, foi parar na Rádio Nacional do Rio de Janeiro com 22 anos. Ficou lá por 20 anos. Entrou como saxofonista e chegou a ser um dos diretores da orquestra mais importante do rádio brasileiro. Da Rádio Nacional foi parar nos Estados Unidos, onde se tornou compositor de trilhas sonoras para o cinema de Hollywood. Moacir Santos morreu em Los Angeles em 2006, aos 80 anos.

Sua música está marcada pelas raízes afro-brasileiras e pela religiosidade de raiz africana. Vamos escutar a seguir algumas de suas composições mais marcantes com essas referências. Primeiro, Mãe Iracema, com Annette Cohen e Marcelo Gonçalves. Depois, eles nos trazem a versão que fizeram para Coisa Número 5, a conhecida Nanã. Em seguida, ouviremos o arranjo que o próprio Moacir Santos fez para Nara Leão interpretar o mesmo tema. Fechando o bloco, novamente, Annette Cohen e Marcelo Gonçalves com Maracatu Kutê.

0: Tivemos aí o do Anet Coin e Marcelo Gonçalves com Mãe Iracema, Nanã e Maracatu Cutê. No meio, o vocalize de Nara Leão para a mesma Nanã. Este é o improviso e o Afro Brazilian Jazz de Moacir Santos.
1: Agora em Brasília, 11h36.
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6: O improviso segue com a música de Moacir Santos na interpretação de Anat Cohen e Marcelo Gonçalves. Ela com a clarineta e ele com o violão de sete cordas. São peças do álbum Outra Coisa, de 2016, que traz a música do maestro Moacir Santos. Moacir Santos estudou composição erudita e gostava da maneira como as músicas eram catalogadas por seus compositores, tipo Sinfonia 125, Opus 3, número 10. Quando foi gravar seu primeiro disco, o engenheiro lhe perguntou o nome dos temas que estavam gravando. Ele não tinha ainda nomeado. Sempre dizia aos amigos: olha essa coisa que eu compus. E ali lhe veio a ideia de dar nome de coisa para essas coisas, para suas composições. E foi assim que ele chamou seu primeiro álbum, Coisas. As composições ficaram então Coisa número 1, Coisa número 2, até a Coisa número 10. Vamos ouvir a seguir a Coisa número 9, com Anat Cohen e Marcelo Gonçalves. Depois, Sérgio Mendes com Maracatu Nação do Amor, que tem o vocal de Seu Jorge. A peça está no álbum Bom Tempo, que Sérgio Mendes lançou em 2010. Em seguida, mais duas versões do mesmo tema, o Duduá. A primeira, instrumental, com o duo de Anat Cohen e Marcelo Gonçalves, e a segunda vocal com João Bosco, peça do álbum Ouro Negro, de 2001. Fechando o bloco, a Coisa número 1, mais uma peça também do álbum Outra Coisa.

Ouvimos pela ordem. Coisa número 9, Maracatu Nação do Amor, Oduduá e coisa número 1. Todas composições de Moacir Santos. E até aqui você esteve com o improviso que focalizou hoje a música do maestro Moacir Santos. Em destaque, o álbum Outra Coisa, gravado por Annette Coin na clarineta e Marcelo Gonçalves com o violão de 7 cordas. O disco foi editado nos Estados Unidos em 2016 e você ouve com exclusividade no Improviso. Improviso tem produção e apresentação de Flávio de Matos. Edição e montagem André Menezes.

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1: Agora em Brasília, 11h58.
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4: 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Em Brasília, meia-noite.
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4: Olá, uma ótima madrugada para você que sintoniza a Rádio Senado. Eu sou Ricardo Nakaoka, em sua companhia, apresentando a programação musical de Gilberto Amorim. Abrindo a hora, você ouve Seu Jorge.

0: Ouvimos Lulu Santos, Assim Caminha a Humanidade. Antes, Paula Lima, Deguste. E abrindo a hora, Seu Jorge, Sábado à Noite.
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0: Agora em Brasília, 12:00.
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2: 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Na sequência, Astrud Gilberto e George Michael.

0: a Marina e ainda Astro Gilberto e George Michael, Desafinado.
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2: Agora em Brasília é 00h23.
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0: Fique agora com o Mamundi.

0: Ouvimos Júlia Mestre, Maravilhosamente Bem. Antes, Tim Maia, O Descobridor dos Sete Mares. E abrindo o bloco, Mamundi, Hit.
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0: Alcione, também conhecida como Marrom, é uma das vozes que não deixa o samba morrer.
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0: Foi com essa música que a cantora despontou em 1975, ano de lançamento de seu LP de estreia, que também trouxe outro sucesso, a canção O Surdo.
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0: De lá até hoje, Alcione lançou mais de 30 álbuns de estúdio, além de alguns ao vivo. E se as boas vendagens garantiram diversos discos de ouro e de platina, o reconhecimento da crítica deu a Marrom importantes prêmios de melhor cantora de samba.
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1: Dentre os tipos de samba que Alcione gravou, estão sambas de breque, sincopado, pagode, partido alto e de enredo.
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1: Mas apesar do repertório bastante voltado para o samba, a Marrom deu voz a outros estilos, como jazz, música romântica, calypso, reggae e forró.
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1: Isso sem falar das tradições ligadas ao Bumba Meu Boi, que a cantora sempre fez questão de divulgar em homenagem à sua terra natal, o Maranhão.
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1: Nascida em 1947, em São Luís, Alcione teve contato com a música desde cedo. Seu pai era mestre da banda da Polícia Militar e lhe ensinou a tocar diversos instrumentos de sopro, com destaque para o trompete. Antes de se tornar musicista profissional, quando era professora primária, Alcione foi demitida de uma escola justamente por ter tocado trompete em sala de aula. A passagem é uma das que a Marrom mais gosta de contar.
4: Subi na mesa de professora e mandei um solo. Nick, eu mandei o solo. O diretor veio e me demitiu. Falou, isto aqui não é um teatro, minha filha, isto é um colégio, é um estabelecimento.
1: Depois da demissão, no final dos anos 60, Alcione se mudou para o Rio de Janeiro, onde se apresentou em boates do Beco das Garrafas e em programas de TV, até que foi contratada por uma grande gravadora e atingiu fama nacional.
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1: Agora ficaremos com o primeiro sucesso de Alcione, a música Não Deixe o Samba Morrer, de 1975.
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0: Ouvimos Alcione com Não Deixe o Samba Morrer, composição de Edson Conceição e Aloysio Silva, lançada pela Marrom em 1975.
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3: Horário de Brasília, 12:44.
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3: Fique agora com Rita Lee.

0: Fechamos a hora com Gabriel, o Pensador, Festa da Música. Antes, Erasmo Carlos, Festa de Arromba. E ainda, Rita Lee, Arrombou a Festa 2.
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0: Em Brasília, uma hora em ponto.
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0: Ótima madrugada para você que sintoniza a Rádio Senado. Eu sou Ricardo Nakaoka, em sua companhia, apresentando a programação musical de Gilberto Amorim. Abrindo a hora, você ouve Bebel Gilberto.

0: Ouvimos Bossa Cocanova e Emílio Santiago, É Preciso Perdoar. Antes, Celso Fonseca, Satélite Bar. E abrindo a hora, Bebel Gilberto, Samba e Amor.
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0: Pelo horário de Brasília, 1:13.
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0: Fechando o bloco, Adriana Calcanhoto, Seu Pensamento. Antes, Otto, Manuel Cordeiro e Felipe Cordeiro, Teorema. E ainda Fafá de Belém, Asfalto Amarelo.
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0: 1h23 pelo horário de Brasília.
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2: Na sequência, JQuest.

0: Ouvimos Charlie Brown Jr., Céu Azul, antes Negra Ali, Você Vai Estar Na Minha, e abrindo o bloco Jota Quest, Dias Melhores.
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0: Agora 1h35 em Brasília.
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0: Fique agora com o Marcelo Genesi.

0: Ouvimos Alceu Valença e Zaz, La Belle de Jour. Antes Mariana Aidar, Pupilo e Forró do Mundo, Você Endoideceu Meu Coração. E ainda Marcelo Genesi, Eu e Você Sempre.
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0: 1h48 pelo horário de Brasília.
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1: Na sequência, KCL. 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

0: Fechamos a hora com Criolo e Iemanjá Chegou, antes Oterno, Culpa e ainda Cássia Eller, Todo Amor Que Houver Nessa Vida.
1: Em Brasília, 2 horas em ponto.
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0: Uma ótima madrugada para você que sintoniza a Rádio Senado. Eu sou Ricardo Nakaoka e continuo em sua companhia. Abrindo a hora, você ouve Tom Jobim.

0: Ouvimos Chico Buarque, Minha História. Antes, Donina, Anjo da Velha Guarda. E abrindo a hora, Tom Jobim, Maracangalha.
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2: Em Brasília, 2h10.
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2: Fique agora com Capital Inicial.

0: Fechando o bloco, nenhum de nós, astronauta de mármore. Antes sempre livre, eu sofri. E ainda capital inicial, fogo.
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2: Pelo horário de Brasília, 2 horas e 23 minutos.
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0: Na sequência, João Gilberto.

0: Ouvimos Sá, Rodrigues e Guarabira, Jesus numa moto. Antes, Alaide Costa, Turmalina Negra. E ainda, João Gilberto, Triste.
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2: Horário de Brasília, 2h37.
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2: Fique agora com Elza Soares.
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0: Ouvimos Ana Vitória, All Star, antes Ney Matogrosso, Balada do Louco, e abrindo o bloco, Elza Soares, Maria da Vila Matilde.
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2: Brasília, 2h50.
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0: Fique agora com Belchior.

0: Fechamos a hora com Amelinha, Todo Mundo Vai Saber, e ainda Belchior, Como Nossos Pais.
1: Agora em Brasília, 3 horas em ponto.
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0: Olá, uma ótima madrugada para você que sintoniza a Rádio Senado. Eu sou Ricardo Nakaoki e sigo em sua companhia até às 6 da manhã. Abrindo a hora, você fica com Zé Cabaleiro.
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0: Ouvimos RPM, Olhar 43, Anticel, Mil e Uma Noites de Amor e abrindo a hora, Zé Cabaleiro, Telegrama.
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0: Em Brasília, 3 horas e 13 minutos.
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0: 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Na sequência, Xande de Pilares.

0: Ouvimos Chico César, Mama África. Antes, Dona Jacira, Não Abusa de Eu. E ainda Xande de Pilares, Muito Romântico.
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0: Agora em Brasília, 3 horas e 26 minutos.
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0: Na sequência, Cartola.
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0: Fechando o bloco, Sérgio Sampaio, Roda Morta. Antes, Juliana Dias, Com Que Roupa. E ainda, Cartola, Acontece.
1: 3 horas e 36 minutos pelo horário de Brasília.
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0: Fique agora com Elba Ramalho e Geraldo Azevedo.

0: Ouvimos Gonzaguinha e Luiz Gonzaga, A Vida do Viajante. Antes, José, Mei Sargasso, Mei Mato. E ainda Elba Ramalho e Geraldo Azevedo, Canta Coração.
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2: 3:48 pelo horário de Brasília.
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0: Fique agora com Milton Nascimento.

0: Fechamos a hora com Raul Seixas, Metamorfose Ambulante. Antes, Nara Leão, Além do Horizonte. E ainda Milton Nascimento, Certas Canções.
1: Em Brasília, 4 horas em ponto.
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1: Ótima madrugada para você que sintoniza a Rádio Senado. Eu sou Ricardo Nakaoka, em sua companhia, apresentando a programação musical de Gilberto Amorim. Abrindo a hora, você fica com Danilo Caymmi.

0: Ouvimos Chico Pinheiro e Tatiana Parra, Desfile de Afoxé. Antes, Ginga e Mônica Salmazo, Paulistana Sabiá. E abrindo a hora, Danilo Caymmi, O Bem e o Mal.
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0: Quatro e doze pelo horário de Brasília.
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0: Na sequência, Fabiana Cosa.

0: Fechando o bloco, Beth Carvalho, Andança. Antes, Francis Haime, no Parangolé do Samba. E ainda Fabiana Cosa, Sandália Amarela.
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0: 4:24 em Brasília.
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0: 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Na sequência, Rosa Passos.

0: Ouvimos Katia B., Aham, antes Ivan Lins e George Benson, juntos. E abrindo o bloco, Rosa Passos, Pra Que Discutir com Madame.
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2: Horário de Brasília, 4h36.
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4: Fique agora com Joyce Moreno.

0: Ouvimos Vanessa Moreno, Meu Mundo e Nada Mais. Antes, Dori Caymmi, Bala com Bala. E abrindo o bloco, Joyce Moreno, A Felicidade.
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0: Em Brasília, 4h48.
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0: Fique agora com Simone Guimarães.

0: Fechamos a hora com Nana Caymmi, Quando o Amor Acontece. Antes, Boca Livre, Duas Praias. E ainda Simone Guimarães, Vera Cruz.
1: Em Brasília, 5 horas.
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0: Uma ótima madrugada para você que sintoniza a Rádio Senado. Eu sou Ricardo Nakaoka e sigo em sua companhia com a programação musical de Gilberto Amorim. Abrindo a hora, você ouve Sivuca.

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3: Na sequência, Marina Machado.

0: Fechando o bloco, Carla Sabá, Gente. Antes, Erasmo Carlos, Pessoa Nefasta. E ainda, Marina Machado, Seu Olhar.
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0: Em Brasília, 5h25.
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0: Fique agora com Tom Zé e Joel Truda.
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0: Fechando o bloco, Jardes Macalé, Acorda Amor. Antes, Gabi Amarantos, Tic-Tac do Meu Coração. E ainda Tom Zé e Joel Truda, A Babá. Agora em Brasília, 5h35.
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0: Na sequência, Annelies.

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0: Ouvimos Ana Carolina, Garganta. Antes, Funk como Legusta, Vem. E abrindo o bloco, Annelise, Bola com os Amigos.
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2: 5h49 pelo horário de Brasília.
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0: Na sequência, Blitz.

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0: Fechamos a hora com Davi Moraes, Tô na Sua. Antes, Blitz, a dois passos do paraíso.
1: Agora em Brasília, pontualmente, 6 horas.
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1: Ótimo sábado para você que ouve a Rádio Senado. Eu sou o Thiago Medeiros e apresento a você, a partir de agora, a programação musical de Wilton Rodrigues. Vamos ouvir Virgínia Rodrigues.

0: cartazes para doenças neurológicas. O senador Flávio Arnes, do PSB do Paraná, pediu o debate. Ele citou doenças como Alzheimer e esclerose múltipla, nas quais o tratamento apenas alivia os sintomas, retarda parcialmente a evolução ou oferece medidas de suporte. A data do debate ainda será definida.
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0: Agora são 6h13 em Brasília.
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0: Um ótimo sábado para você que ouve a Rádio Senado em Brasília e Aracaju. Obrigado pela sintonia. Fique agora com Rodrigo Campos.

0: Encerramos o bloco com Diogo Nogueira e Hamilton de Holanda. Desde que o samba é samba. Tereza Cristina, Proteção às Borboletas. Rodrigo Campos, Cavaquinho.
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0: Agora em Brasília, 6h27. 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
3: 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que são a aprovação de autoridades do Poder Executivo e do Poder Judiciário, o julgamento de autoridades por crime de responsabilidade e também na fiscalização do endividamento dos estados e 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
0: 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Abrindo bloco, Luísa Sonza e Toquinho.

0: Você ouviu Paula Morelenbaum, Não Me Diga Adeus, Celso Fonseca, Sem Resposta, Luísa Sonza e Toquinho, Consolação. O Observatório do Clima divulgou nesta semana um caderno com soluções práticas para reduzir as emissões brasileiras de metano. Segundo especialistas, o gás é responsável por cerca de um terço do aquecimento global. A Comissão de Meio Ambiente do Senado analisa um projeto que cria o Programa Nacional do Metano Zero. Para o autor da proposta, senador Fernando Dueire, do PSD de Pernambuco, o objetivo é criar um ambiente de segurança jurídica e previsibilidade para investimentos.
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0: Em Brasília, 6h39.
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0: Um ótimo sábado para você que ouve a Rádio Senado em Belém e Boa Vista. Obrigado pela sintonia. Abrindo mais um bloco musical, Zé Cabaleiro.

0: Encerrando mais um bloco musical, Chico César, Pétala por Pétala. Marisa Monte, Sua Onda. Zé Cabaleiro, Bandeira.
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0: Agora em Brasília, são 6h51.
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0: Na Rádio Senado você ouve Gilsons, Caetano Veloso, Tom Veloso e Moreno.

0: Na Rádio Senado, ouvimos Alaíde Costa, Foi Só Porque Você Não Quis. Gilsons, Caetano Veloso, Tom Veloso e Moreno Veloso, Minha Flor.
1: Agora em Brasília, pontualmente 7 horas.
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3: Olá, eu sou Marluce Ribeiro e seguindo a programação de Guilherme Michelucci, você fica agora com a Hora de Ouro, que revira o acervo de 78 rotações da discografia brasileira para levar até você músicas, intérpretes e compositores marcantes da Era do Rádio, período compreendido entre os anos 30 e 50 do século passado. Então, aperte o play e confira gravações de Emilinha Borba, Nuno Roland, Zila Fonseca, Jackson do Pandeiro, Castro Barbosa, Carmélia Alves, Moreira da Silva, entre outros. E, para começar, ouça agora Ademir de Fonseca.

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0: Nesse bloco, você ouviu Mário Reis de Senhor Jura, de 1928, Gastão Formenti, José de Sarroriz, Jurei, de 1940, também Vocalistas Tropicais, de Romeu Gentil e Paquito, Daqui Não Saio, gravação de 1949, e ainda Ademil de Fonseca, de Zequinha de Abreu e Eurico Barreiros, Tico Tico no Fubá, clássico gravado em 1942. E não saia daí, no próximo bloco tem mais Hora de Ouro para você.
1: A Comissão de Ciência e Tecnologia aprovou a criação de uma subcomissão permanente para acompanhar o desenvolvimento de vacinas de interesse nacional. O grupo deverá promover audiências públicas, seminários e reuniões com pesquisadores, empresas e órgãos reguladores.

O requerimento é do senador astronauta Marcos Pontes, do PL de São Paulo. Ele destacou que a produção de vacinas do Brasil ainda depende, em muitos casos, de tecnologias desenvolvidas no exterior. A subcomissão terá 3 senadores titulares e 3 suplentes.

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2: Obrigada pela companhia. Na Hora de Ouro você ouve agora Emelinha Borba.

Fechamos o bloco com Joel e Gaúcho, de Roberto Roberti, Mário Lago, Aurora, de 1940. Antes, Ela Fonseca, de Aloysio Araújo, Francisco Malfitano e G. Mendonça, A Charanga do Oscar, também de 1940. E abrindo a sequência, Emilinha Borba, de João de Barro e Alberto Ribeiro, Chiquita Bacana, clássico gravado em

0: 1948. E logo após o intervalo, você vai relembrar gravações magistrais na voz de Nulo Roland, João Pedro de Barros e Trio de Ouro, aqui na sua Hora de Ouro.
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2: Agora em Brasília, são 7h24.
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0: E agora, na Hora de Ouro, você ouve Nulo Roland.

0: Você acabou de ouvir Trio de Ouro, de Erivelto Martins, Humberto Porto e Ozon, Batuque no Morro, de 1938. Antes, João Pedro de Barros, de Joaquim Medina e Vinícius de Moraes, Dor de uma Saudade, de 1933. E abrindo o bloco, Nuno Roland, de João de Barro e Alberto Ribeiro, Fim de Semana em Paquetá, gravação de 1947. Faremos agora um breve intervalo e, na sequência, você vai ouvir Jackson do Pandeiro, Carmélia Alves e Dilu Melo, na sua Hora de Ouro. Continue com a gente.
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2: Agora em Brasília, 7h35.
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0: Esta é a sua Hora de Ouro e agora você ouve Dilu Melo.

0: Acabamos de ouvir Jackson do Pandeiro, de Edgar Ferreira, Forró em Limoeiro, de 1953. Antes, Carmélia Alves, de Sivuca e Humberto Teixeira, Adeus Maria Fulô, de 1951. E abrindo a sequência de Lumelo, em parceria com Ovidio Chaves, Fiz a Cama na Varanda, de 1944. No próximo e último bloco da sua Hora de Ouro, você ouve Castro Barbosa, Carmen Miranda, Moreira da Silva e Aurora Miranda.
1: O governo brasileiro anunciou a abertura formal do processo para avaliar se o tarifaço dos Estados Unidos sobre as exportações brasileiras será respondido com base na Lei da Reciprocidade Econômica, que é o novo mecanismo da legislação brasileira para disputas comerciais. Em nota, o presidente da Comissão de Relações Exteriores, senador Nelson Tradi, do PSD de Mato Grosso do Sul, afirmou receber com atenção a decisão do Poder Executivo. Tradi defendeu um entendimento entre os países antes de uma escalada comercial.
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1: Agora, 7h46 em Brasília.
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0: Obrigada pela sintonia. Agora na Hora de Ouro você fica com Castro Barbosa.

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0: Nesse bloco, ouvimos Aurora Miranda, de Custódio Mesquita, Ladrãozinho, de 1934. Moreira da Silva, de Felisberto Martins e S. Queima, O Jantar Está na Mesa, de 1942. Também Carmen Miranda, música de Assis Valente e O Mundo Não Se Acabou, gravação de 1938. E ainda Castro Barbosa, em parceria com Rondino Silva, Quem Ri no Fim Ri Melhor, de 1941. A Hora de Ouro é uma produção da Rádio Senado, transmitida também por emissoras conveniadas e disponível ainda no site da Rádio Senado. A gente se encontra na próxima Hora de Ouro.
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2: Agora em Brasília, pontualmente, 8 horas.
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5: Olá, está no ar o Projetos em Destaque. Eu sou Ricardo Nakaoka. E a partir de agora, você vai conhecer as principais propostas em discussão no Senado Federal. No programa de hoje, vamos falar sobre transplante, hip-hop e muito mais. Então, fique com a gente. Quando se fala de transplante de tecidos, órgãos e partes do corpo humano, cada segundo é fundamental para que o procedimento seja bem-sucedido, especialmente quando o doador está numa cidade e o receptor em outra. E para garantir mais agilidade nesse tipo de transporte, o senador astronauta Marcos Pontes, do PL de São Paulo, apresentou um projeto que tem como objetivo aproveitar ao máximo o número de aviões privados que, por questões legais, não podem ser usados nessas operações aéreas. Pelo texto, as empresas e pessoas sem certificado de operador aéreo que disponibilizarem suas aeronaves particulares para o transporte de equipe de saúde ou de órgãos, tecidos e partes do corpo humano para fins de tratamento ou transplante na esfera do SUS serão ressarcidas pelos custos operacionais do voo. Além disso, estarão isentas do pagamento de tarifas aeroportuárias e de navegação aérea. O senador lembrou que, atualmente, a rede de transporte conta com o apoio das companhias aéreas comerciais e dos aviões da Força Aérea Brasileira.
6: Mas aí você tem o órgão doado. Tem alguns deles que têm limite muito curto, né, para se tirar de um corpo e colocar no outro. E perde-se muitos órgãos dessa forma, porque não tem como transportar. A Força Aérea tenta, mas ela não tem recurso para fazer esse transporte para o Brasil todo, o tempo todo. Aí você tem os aviões parados. Bom, por que não utilizar esses aviões dos empresários que estão no avião parado no hangar para que eles possam transportar esses órgãos e salvar uma vida a custo... Não é barato, mas para eles fica muito mais em quanto que vale uma vida, entendeu? Então, você poder fazer esse transporte, por isso que tem esse incentivo fiscal dentro dessa lei para ajudar que esse processo funcione melhor no país.
5: O projeto ainda permite que, por meio de convênio com a União, estados, municípios e organizações sem fins lucrativos, o Sistema Nacional de Transplantes coordene o cadastro das pessoas e empresas que queiram disponibilizar seus aviões, de modo a acioná-las quando necessário e compensá-las após a prestação do serviço de transporte. O senador Romário, representante do Rio de Janeiro, apresentou um projeto com normas gerais para a exploração comercial de atividades de aventura de alto risco, com diretrizes sobre requisitos mínimos de segurança, informação, qualificação de pessoal, gestão de risco, proteção por meio de contrato de seguro, fiscalização e responsabilização. Pelo texto, as regras valerão inclusive quando a atividade for oferecida como cortesia, experiência promocional ou atração turística. O operador desse tipo de atividade será obrigado a

contratar seguro. Deverá indicar responsável técnico e obter, junto aos órgãos competentes, sua regularização por meio de licenças, cadastro, autorizações e alvarás. Essa documentação deverá ser mantida disponível no local de atendimento e também em meio eletrônico. Quanto aos protocolos a serem seguidos pelas operadoras, o texto define as formas e os prazos para a produção e a conservação de registros das verificações e dos procedimentos de segurança realizados antes do início das atividades de risco. Com essas informações, as autoridades poderão, no caso de acidente, apurar se houve omissão por parte de quem ofereceu o serviço para o consumidor. As empresas que descumprirem as regras sofrerão penalidades administrativas, que vão de multa à cassação da licença e proibição temporária de ofertar, promover, intermediar ou executar atividade de risco. Romário afirmou que o aperfeiçoamento da legislação atual ficou mais evidente depois que uma jovem de Limeira, no estado de São Paulo, morreu durante a atividade de rope jump. Segundo as informações divulgadas sobre o caso, a jovem foi lançada da estrutura sem que estivesse conectada ao sistema de segurança necessário à realização da atividade. Na opinião de Romário, a aprovação de seu projeto vai inibir que empresas ofereçam, de forma improvisada, serviços relacionados a esportes de aventura de alto risco. E agora a gente vai falar sobre um projeto que define regras sobre o reaproveitamento, em outras atividades, de estruturas marítimas usada na exploração de petróleo e gás natural na costa brasileira, quando o contrato de concessão ou a vida útil dessas instalações estiver chegando ao fim. Pelo projeto, as empresas que tenham contrato para a exploração dos chamados hidrocarbonetos deverão promover o uso racional dos recursos energéticos, com o objetivo de prevenir o encerramento precoce das operações na área, bem como a desmobilização da infraestrutura usada nessa atividade econômica. Além disso, as empresas deverão elaborar um programa para desativar definitivamente as instalações. O documento vai reunir estudos, informações e projetos necessários para planejar e executar o fim das operações na área de exploração. Já os agentes interessados em dar outra destinação à área e ao maquinário originalmente utilizados na exploração de petróleo deverão apresentar a proposta de manifestação de interesse, conforme diretrizes do Conselho Nacional de Política Energética. Pelo projeto, o reaproveitamento poderá se dar em atividades como produção de energia eólica offshore, turismo, pesca, sequestro de carbono, implantação de recifes artificiais, segurança de navegação e defesa nacional. A cessão da área marítima pela União para nova atividade será paga quando houver finalidade econômica. Em qualquer situação, caberá à Agência Nacional do Petróleo aprovar a destinação dos bens, levando em conta o interesse público e nacional, a capacidade técnica dos operadores interessados e a segurança das operações. Autor do projeto, o presidente do Senado, Davi Alcolumbre, destacou que o reaproveitamento das plataformas de petróleo em outras atividades, após o fim dos contratos de concessão e partilha de petróleo, está em consonância com os princípios da economia circular, ao estender a vida útil dessas instalações. E o Senado deve analisar ainda este ano um projeto de lei complementar, já aprovado pela Câmara dos Deputados, que amplia até 8 de janeiro de 2032 a isenção do adicional ao frete para a renovação da marinha mercante. A cobrança não incide sobre o custo do transporte de mercadorias feito por navios entre portos brasileiros, nem sobre o transporte fluvial e lacustre, quando a origem ou o destino for um porto das regiões Norte ou Nordeste. Pelas regras atuais, esse benefício tributário terminará no dia 8 de janeiro do ano que vem. A cobrança desse tributo gera uma receita que é destinada ao Fundo da Marinha Mercante, usado para financiar o desenvolvimento da Marinha Mercante e da indústria de construção e reparação naval brasileiras. Pelo projeto, não se aplicam à prorrogação desse benefício as exigências da Lei de Responsabilidade Fiscal, especialmente as que tratam de estimativa de beneficiários, metas de desempenho e monitoramento e avaliação de resultados. Também fica afastada a regra que condiciona a prorrogação de benefício fiscal à apuração de superávit nas contas públicas. E a gente finaliza o programa desta semana com destaque para um projeto da Câmara dos Deputados, que reconhece o hip-hop como manifestação da cultura nacional.
A proposta destaca

0: relevância do movimento rap e sua contribuição para a diversidade cultural do Brasil. O objetivo do texto é incentivar e dar suporte ao desenvolvimento de ações governamentais e políticas públicas voltadas ao hip-hop e ao estilo de vida de quem curte esse gênero musical, especialmente os jovens da periferia e de grandes cidades brasileiras. A iniciativa vai se somar a uma outra proposta em análise no Senado. Trata-se do projeto que institui o 11 de agosto como Dia Nacional do Hip-Hop e a semana em que cai esse dia como a Semana de Valorização da Cultura Hip-Hop. Essa proposta já está pronta para votação em plenário. A relatora da matéria, senadora Tereza Leitão, do PT de Pernambuco, explicou a importância da criação desse tipo de celebração.
1: O reconhecimento por meio da efeméride nacional e semana temática tem caráter pedagógico e agregador, favorece a mobilização de instituições públicas e privadas, fomenta a formação de redes culturais e contribui para que ações educativas e culturais se organizem em torno de um marco anual, com potencial de fortalecer economias criativas locais, iniciativas comunitárias e projetos de formação artística.
0: É isso aí, você também pode participar do processo de elaboração das leis do país. Acesse o E-Cidadania no site do Senado, leia as propostas e vote para dizer se você é favorável ou contrário a elas. E que tal apresentar uma ideia que pode até virar um projeto de lei? Acompanhe o programa Projetos em Destaque na Rádio Senado, toda sexta-feira às 14h e sábado às 8h. A gente também está na internet. É só entrar no site da Rádio Senado e baixar o áudio para escutar quando quiser. Se preferir, o podcast também está nas principais plataformas. Com redação de Alexandre Campos, edição de Maurício De Sante, sonoplastia de Pedro Henrique Vasconcelos e apresentação de Ricardo Nakaoka, o Projetos em Destaque fica por aqui. Muito obrigado pela companhia e até o próximo programa.
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4: Em Brasília, 8h11.
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9: Um ótimo sábado para você que ouve a Rádio Senado. Eu sou o Thiago Medeiros e sigo em sua companhia apresentando a programação musical de Wilton Rodrigues. Vamos ouvir Roberta Sá.

0: Acabamos de ouvir Fabiana Cosa, Eternamente Sempre, Mosquito, Quinhão, Roberta Sá, A Flor e o Espinho. O presidente do Senado, Davi Alcolumbre, comemorou o anúncio da Petrobras sobre a identificação de petróleo na margem equatorial, na costa do Amapá. Para ele, uma futura exploração desses recursos pode gerar desenvolvimento e emprego para quem vive no estado. Segundo a Petrobras, a margem equatorial se estende da costa do Amapá até o Rio Grande do Norte. A região faz parte das novas fronteiras brasileiras para exploração de petróleo e é lá que são feitos estudos para avaliar o potencial de produção de energia.
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0: Agora em Brasília são 8h23.
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0: Um ótimo sábado para você que ouve a Rádio Senado em Campo Grande e Cuiabá. Obrigado pela sintonia. Fique agora com Flávio Tris e Mônica Salmazo.

0: Encerramos o bloco com Pedro Luiz e Jade Baraldo. Faz um Carnaval Comigo. Alice KM e Chico César. Do Acaso. Flávio Tris e Mônica Salmazo. Abraxas.
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2: Em Brasília são 8h36.
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0: Abrindo o bloco, Paula Toller.

0: Você ouviu Bárbara Eugênia e Zé Cabaleiro, Bagunça, Vinícius Cantuária, Silvia, Paula Toller, 8 anos. A senadora Leila Barros, do PDT do Distrito Federal, foi eleita presidente da comissão que vai analisar a medida provisória que amplia o acesso a financiamento para trabalhadores do transporte. A proposta prevê facilitar o financiamento para a renovação de frotas de taxistas e motoristas de aplicativos. Além disso, o texto também foca em cidades sustentáveis, incentivando veículos de baixo carbono. Após análise da comissão mista, a medida precisa ser votada pelos plenários da Câmara dos Deputados e do Senado. Em Brasília, são 8h48. 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
0: 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Um ótimo sábado para você que ouve a Rádio Senado em Florianópolis e Fortaleza. Obrigado pela sintonia. Abrindo mais um bloco musical, Letícia Fialho.

0: Encerrando mais um bloco musical, Amanda Magalhães, O Amor Te Dá, Gilsons, Swing do Campo Grande, Letícia Fialho, Corpo e Canção. Em Brasília, pontualmente 9 horas.
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0: Um ótimo sábado para você que ouve a Rádio Senado. Por aqui seguimos com programação musical de Wilton Rodrigues. Vamos ouvir Sandra de Sá e X.

0: Acabamos de ouvir Annelise Assunção e Mamundi, Rasta, Gilberto Gil, Eleve-se Alto ao Céu, Sandra de Sá e X, Socorro 2. Um projeto do senador Jorge Cajuru, do PSB de Goiás, quer atualizar o Estatuto da Pessoa Idosa para garantir direitos relacionados à inclusão e à segurança no ambiente digital. A proposta prevê ainda a oferta de cursos especiais para ensinar o uso consciente das ferramentas digitais. A intenção é ampliar a autonomia dos idosos e, ao mesmo tempo, oferecer conhecimento para que eles reconheçam situações de risco no ambiente virtual. O texto precisa ser analisado pelas comissões temáticas do Senado.
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0: Agora em Brasília, 9:13. 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
0: Um ótimo sábado para você que ouve a Rádio Senado em João Pessoa e Macapá. Obrigado pela sintonia. Fique agora com o Moraes Moreira.

0: Encerramos o bloco com Carlinhos Brown, A Ganju, Margarete Menezes, O Que É Que a Baiana Tem, Moraes Moreira, Na Glória do Samba. Em Brasília, são 9h24.
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0: Abrindo o bloco, Alessandra Leão.

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1: Você ouviu Izar, Borboleta Amarelinha, Chico Science e Nação Zumbi, A Praieira, Alessandra Leão, Varanda.
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6: Com voz cristalina e apuro técnico, Zizi Posse começou na música tocando piano aos 5 anos de idade. Nascida em 1956 em uma família de italianos do Brás, em São Paulo, a jovem pianista partiu para Salvador no início da década de 1970, na companhia do irmão, que foi estudar teatro.

0: Matriculada no curso de composição e regência, Zizi Posse frequentava o grupo de atores do irmão nas horas vagas. Estimulada pelos elogios que sua voz recebia do elenco, a cantora decidiu investir na carreira artística, montando o primeiro espetáculo em 1974 e participando de especiais na TV local.
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0: Anos depois, já morando no Rio de Janeiro, Zizi recebeu um bilhete de Roberto Menescal, que era diretor musical de uma grande gravadora na época. Impressionado com a performance que havia visto na TV, Roberto decidiu gravar o primeiro disco da cantora. O trabalho de estreia, chamado Flor do Mal, saiu em 1978.
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0: O primeiro destaque na carreira viria em 1979, com o dueto Pedaço de Mim, gravado com Chico Buarque. 3 anos depois, a cantora lançou o 5º álbum, trazendo a faixa título Asa Morena, um enorme sucesso que rendeu a ela o primeiro disco de ouro. Durante a década de 1980, a popularidade de Zizi Posse foi impulsionada pela presença de diversos hits em trilhas de novela, como as músicas Meu Amigo, Meu Herói, A Paz e Perigo.
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0: Durante os anos 1990, Zizi Posse fugiu das fórmulas comerciais e lançou álbuns por gravadoras independentes, que foram muito elogiados pela crítica, apesar das vendagens reduzidas. Mas em 1997, a cantora voltou ao topo das paradas com o álbum Per Amore, um registro de clássicos da música italiana. A partir dos anos 2000, Zizi Posse iniciou uma fase de refinamento técnico e maturidade artística. As apresentações mais recentes celebram o legado da cantora e a superação de problemas graves de saúde abordados no espetáculo A Flor da Pele, de 2017.
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0: E agora vamos conferir o talento de Zizi Posse na música Asa Morena, grande sucesso que dá nome ao disco lançado em 1982 pela cantora.

0: Acabamos de ouvir Zizi Posse com sucesso Asa Morena, composição de Zé Caradípia, que dá nome ao disco lançado em 1982 pela cantora.
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2: As seguradas do INSS que comprovarem gravidez de alto risco agora têm o direito de receber o auxílio por incapacidade temporária, sem necessidade de comprovar ao menos 12 contribuições à Previdência Social. A senadora Zenaide Maia, do PSD do Rio Grande do Norte, afirmou que a medida reduz a burocracia e garante o amparo financeiro do Estado às mulheres em um momento delicado. O processo para requerer o benefício é feito de forma online ou pelo telefone 135, com avaliação da incapacidade pela Perícia Médica Federal.
3: Em Brasília, são 9h44.
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2: Um ótimo sábado para você que ouve a Rádio Senado em Maceió e Manaus. Obrigado pela sintonia. Abrindo mais um bloco musical, Maria Rita.

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0: Encerrando mais um bloco musical, Paulinho da Viola, Eu Canto Samba, Clara Nunes, Morena de Angola, Douglas Germano e Batuqueiros e Sua Gente, Partido da Feira, e Maria Rita e eu.
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0: Em Brasília, pontualmente 10 horas.
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0: Um ótimo sábado para você que ouve a Rádio Senado. Eu sou o Thiago Medeiros e sigo em sua companhia.

0: Acabamos de ouvir Lorena Nunes, Alegria Amarela, Chico César, Macherry, Nausete, Sonho. A Comissão de Constituição e Justiça iniciou a análise do projeto de lei que cria o programa e o Fundo de Amparo às Crianças Órfãs. O texto tem o objetivo de garantir suporte financeiro e assistencial a crianças e adolescentes que perderam pais ou cuidadores primários. O benefício, condicionado à baixa renda familiar e vinculado ao guardião legal do órfão, permite o acúmulo com outros auxílios, como o Bolsa Família e o benefício de prestação continuada.
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0: Em Brasília, são 10:12.
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0: Um excelente sábado para você que ouve a Rádio Senado em Natal e Porto Velho. Obrigado pela sintonia. Fique agora com Jota Quest.

0: Encerramos o bloco com Funk como Legusta, Tá Chegando a Hora, Tulipa Ruiz, Samaúma, Jota Quest, Ela Me Faz Tão Bem.
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0: Agora em Brasília, 10h27.
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0: Abrindo o bloco, Raquel Reis.

0: Você ouviu Vanessa da Mata, Vá com Deus, Curumim, Mistério Estéreo, Raquel Reis, Jorge Bem. Candidatos às eleições de outubro já podem pedir votos pelas redes sociais, inclusive por meio de transmissões ao vivo. Para isso, os canais oficiais de propaganda devem estar cadastrados no Tribunal Superior Eleitoral. As propagandas pagas só podem ser feitas por partidos, federações e coligações e precisam estar claramente identificadas. Essa exigência também atinge qualquer conteúdo gerado ou modificado significativamente por inteligência artificial. Já os eleitores são livres para, de forma gratuita, declarar o voto. Agora em Brasília, 10h40.
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0: Um ótimo sábado para você que ouve a Rádio Senado em Rio Branco e no Rio de Janeiro. Obrigado pela sintonia. Fique agora com Chico Buarque.

0: Encerrando mais um bloco musical, Antônio Nóbrega, Chegança, Joyce Moreno, Forró, Chico Buarque, Para Todos. Agora em Brasília, 10h51. 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
0: 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Na Rádio Senado, você ouve Marcos Valle e Patrícia Alvim.

0: Na Rádio Senado, ouvimos Carla Sabai e Roberto Menescal, O Barquinho. Marcos Valle e Patrícia Alvi, que tem?
1: Agora em Brasília, pontualmente, 11 horas.
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0: Um ótimo sábado para você que ouve a Rádio Senado. Por aqui seguimos com programação musical de Wilton Rodrigues. Vamos ouvir Juliana Linhares.

0: Acabamos de ouvir Elba Ramalho, Forró do Poeirão, Alceu Valença, O Xote das Meninas, Juliana Linhares, Balanceiro. Projeto de lei que proíbe a adoção do sistema de cotas no ingresso dos programas de residência médica foi alvo de debate na Comissão de Direitos Humanos. O autor do requerimento para a reunião, senador Paulo Paim, do PT do Rio Grande do Sul, se manifestou contra o avanço da proposta. Já o autor do texto, senador doutor Irã, do PP de Roraima, acredita que a existência desse tipo de política na graduação já cumpre a função de reduzir desigualdades. O texto está pronto para votação na comissão. Em Brasília, são 11h10.
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0: Um ótimo sábado para você que ouve a Rádio Senado em São Luís e Teresina. Obrigado pela sintonia. Fique agora com Paralamas do Sucesso. Tudo que te...

0: Encerramos o bloco com O Rapa, Miséria S.A., Célia Mara, We're Not Alone, Paralamas do Sucesso, Os Grãos.
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0: Em Brasília, 11h24.
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0: Abrindo o bloco, Mamundi.

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0: Você ouviu Liniker e Tássia Reis, Diz Quanto Custa, Emicida, Pequenas Alegrias da Vida Adulta, Mamundi, Amanhã. A Comissão de Educação promoveu a terceira audiência pública da avaliação do programa Escola em Tempo Integral, lançado pelo governo em 2023 para incentivar a criação de matrículas com jornada ampliada no ensino básico, especialmente em locais de vulnerabilidade. Dados apresentados pelo INEP mostram ampliação de 13 pontos percentuais nas matrículas em tempo integral no país entre 2016 e 2025. A região Nordeste lidera as matrículas em tempo integral e as pessoas pretas e pardas são a maioria entre os matriculados.
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0: Agora em Brasília, 11h36.
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0: Um ótimo sábado para você que ouve a Rádio Senado em Brasília e Macapá. Obrigado pela sintonia. Abrindo mais um bloco musical, Lenine.

0: Encerrando mais um bloco musical, Maurício Pereira, Maldita Rodoviária, Badia Saad, Palavra, Lenine, Meu Chamego.
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0: Agora em Brasília, 11h49.
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0: Na Rádio Senado você ouve Zezé Mota.

0: Na Rádio Senado, ouvimos Leila Pinheiro e Época de Ouro, Jamais, Breque Moderno, Quem É, Zezé Mota, Rita Baiana.
1: Em Brasília, meio-dia.
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1: Olá, muito boa tarde de sábado para você que acompanha a Rede Senado de Rádio. Eu sou Gisiel Carvalho na sua companhia. A programação musical é de Wilton Rodrigues. A gente começa com Rosinha de Valença. Música.

0: Você ouviu Marisa Monte, Hoje Eu Não Saio Não. Antes, Paulo Diniz, Pingos de Amor. E Rosinha de Valença, Os Grilos São Astros. Um projeto apresentado recentemente no Senado pode acabar com a cobrança do imposto de importação sobre a adrenalina autoinjetável, destinada ao tratamento da anafilaxia, quando importada por pessoa física para uso próprio. A anafilaxia é uma reação alérgica grave que pode evoluir rapidamente para o óbito. A autora do texto, senadora doutora Eudócia, do PSDB de Alagoas, acredita que a proposta pode reduzir os custos para as famílias e diminuir a dependência de importações, com o possível incentivo à produção nacional.
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0: Em Brasília, 12:11.
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0: Você ouve agora Bebel Gilberto.

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1: O som de Bossa, Cuca Nova e Elza Soares, a pedida é samba. Antes toco, Bom Motivo. E Bebel Gilberto, Eu Vim da Bahia.
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1: Em Brasília, 12:23.
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3: Na Rádio Senado você ouve Vanguarte.

0: O som de Frejá, Segredos, antes Cássia Eller, O Segundo Sol. E Vanguard Demorou Pra Ser. Profissionais de tradução e interpretação de Libras serão obrigados a demonstrar suas habilidades práticas antes da contratação. Um projeto com esse objetivo foi aprovado pela Comissão de Educação. A avaliação poderá ocorrer em concursos públicos, processos seletivos simplificados ou entrevistas. Para o relator, senador Flávio Arnes, do PSB do Paraná, a medida busca assegurar a competência prática do profissional. Se não houver recurso para votação no plenário do Senado, a proposta seguirá para a Câmara dos Deputados.
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0: Em Brasília, 12:37.
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0: Você ouve agora Gal Costa.

0: O som de Rita Benedito e Santa Cruz, A Riqueza. Antes, Luiz Melodia, Ébano e Gal Costa, Cabelo.
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0: Em Brasília, 12:49.
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0: Na Rádio Senado, Zé Ramalho.

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Sou a irmã do sonho e desta sorte. Sou a crucificada dolorida. Sombra de névoa tênue esvaecida. E que o destino amargo, triste e forte, impele brutalmente para a morte. Alma de luto sempre incompreendida.

0: Esse foi Belchior, Medo de Avião. Antes, Kátia de França, Eu e Zé Ramalho, As 11 Palavras.
1: Agora em Brasília, 1 hora.
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0: Na Rádio Senado você vai ouvir agora Celso Fonseca.

0: O som do Fino Coletivo, Tarja Preta. Antes, Cibele, Só Sei Viver no Samba. E Celso Fonseca, Meu Samba Torto. Avançou no Senado Federal um projeto que suspende prazos de bolsas, editais e projetos de pesquisa financiados com recursos públicos federais durante a licença maternidade. O texto aprovado na Comissão de Direitos Humanos permite que pesquisadoras gestantes ou que adotem crianças tenham o período da licença acrescentado ao prazo original de suas atividades, sem prejuízo nas avaliações de produtividade ou na participação em novos editais. A proposta seguiu para a Comissão de Educação.
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0: Em Brasília, 1:16.
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0: Você ouve agora a Fátima Guedes.

0: Esse foi Moraes Moreira, Pão e Poesia. Antes, Chico Buarque e Thaís Gulan, Se Eu Soubesse. E Fátima Guedes, A Rota do Indivíduo.
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0: Agora em Brasília, 1h28.
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1: Começamos com Milton Nascimento.

0: O som do Boca Livre, Nuvem Cigana, antes Nana Caymmi, Fruta Mulher, e no início, Milton Nascimento, Canoa Canoa. O senador Sargento Reginauro, do PSDB do Ceará, defendeu a aprovação do Estatuto da Vítima. A proposta reúne em um único texto direitos e garantias para quem sofreu prejuízos em decorrência de crimes, calamidades públicas, desastres e epidemias. Segundo ele, o projeto pode ampliar a proteção e assistência às pessoas atingidas pela violência. O parlamentar argumentou ainda que a medida poderá proteger de forma mais efetiva as pessoas afetadas pela criminalidade. O texto aguarda votação no plenário do Senado.
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0: Em Brasília, 1h42.
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0: Na Rádio Senado você ouve agora Fagner.

0: O som de Dominguinhos abria a porta. Antes, Anastácia e Zé Cabaleiro, Doce Cachaça. E Fagner, Riacho do Navio.
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2: Em Brasília, 1h53.
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1: Na Rádio Senado, som de Isaac Cândido.

0: Você ouviu Mariana Aidari, Fejuca, Táxi Lunar, antes Isaac Cândido, Cavalo Ferro.
1: Em Brasília, 2 horas.
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1: Olá, ouvintes da Rádio Senado, começando agora mais um Cena do Samba para toda a rede Senado de rádio e emissoras conveniadas. Hoje, você vai ouvir sucessos de Paulinho da Viola e de Roberta Sá. Também teremos interpretações de Bezerra da Silva, Grupo Arruda e João Martins. E no segundo bloco, tem mais um samba enredo do Carnaval do Rio de Janeiro. Vamos ouvir agora Paulinho da Viola, Foi um Rio que Passou em Minha Vida. Em seguida ele canta Dança da Solidão.

0: Acabamos de ouvir Dança da Solidão. Antes, Foi um Rio que Passou em Minha Vida. Dois sucessos da trajetória de Paulinho da Viola. O Cena do Samba traz hoje grandes nomes que marcaram a história do nosso samba. Neste bloco, você fica com sucessos do cantor, compositor e instrumentista Paulo César Batista de Faria, conhecido por todos como Paulinho da Viola. O artista esteve desde o início da carreira ao lado de grandes nomes do samba e do choro, como Pixinguinha, Jacó do Bandolim, Clementina de Jesus, Nelson Sargento e Elton Medeiros, entre outros. Sua carreira é marcada por composições premiadas em festivais, além de clássicos ligados à sua escola de samba de coração, a Portela, e a preservação da memória do samba. E o nosso abraço agora vai para você que está ouvindo o Cena do Samba pela Rádio Senado FM em Rio Branco, Porto Velho e Natal. E em seguida, no Cena do Samba, vamos ouvir mais dois sucessos da carreira de Paulinho da Viola. Fique agora com Bêbado Samba. Em seguida, Sei Lá Mangueira.
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0: Acabamos de ouvir Ceilá Mangueira e antes Bêbado Samba, dois sucessos da carreira de Paulinho da Viola. O Cena do Samba vai agora para um breve intervalo e volta em instantes.
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2: O senador Wellington Fagundes, do PL de Mato Grosso, destacou a importância do Agosto Lilás, campanha nacional voltada à conscientização e ao enfrentamento da violência contra a mulher. O parlamentar argumentou que a proteção às vítimas deve ser uma política permanente e que a Lei Maria da Penha representou um avanço ao reconhecer a violência contra a mulher como uma questão de direitos humanos, segurança pública e responsabilidade do Estado. Mas ele alertou que os índices de violência ainda exigem ações mais efetivas.
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2: Em Brasília, 2:18.
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0: Voltamos com Cena do Samba aqui pela Rádio Senado. Começamos este bloco ouvindo o grande sucesso da carreira

de Bezerra da Silva. Em seguida, um grupo de samba e um cantor e compositor que se destacam em rodas de samba pelo Brasil. Fique agora com Bezerra da Silva, Pega Eu, Grupo Arruda, Pra Oxóssi Dançar e João Martins, Dia de Branco.

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0: Acabamos de ouvir João Martins, Dia de Branco. Antes, Grupo Arruda, Pra Oxóssi Dançar. E começamos com Bezerra da Silva e o clássico Pega Eu. E o nosso abraço deste bloco vai para você que está nos ouvindo agora pela Rádio Senado FM no Rio de Janeiro, em São Luís e em Teresina. No Cena do Samba, você ouve agora o quadro Nota 10.
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0: O quadro Nota 10 de hoje relembra o desfile da Caprichosos de Pilares de 1998. A escola apresentou um enredo sobre a raça negra e homenagens a Nelson Mandela, Benedita da Silva e Pelé. A apresentação, comandada pelo carnavalesco Jerônimo Guimarães, foi dividida em 6 partes: a origem, a contribuição, o trabalhador, a consciência, a luta e a expectativa negra. A agremiação abriu os desfiles e levou para Sapucaí 3.600 componentes em 35 alas e 7 carros alegóricos, além de um samba-enredo muito elogiado. Na apuração, a Caprichosos ficou em décimo lugar, com destaque para as notas 10, conquistadas pela bateria do mestre Paulo Renato, que teve Elza Soares como madrinha, e pelo casal de mestre Sala e porta-bandeira Marquinho Sorriso e Marcela Alves. Foi a estreia de Marcela defendendo um pavilhão no grupo especial aos 14 anos de idade. Então, vamos ouvir na voz do saudoso Jackson Martins o samba que contou o enredo Negra Origem, Negro Pelé, Negra Bené, da escola de samba Caprichosos de Pilares, no Carnaval de 1998.

0: Acabamos de ouvir nessa edição do quadro Nota 10 o samba que contou o enredo Negra Origem, Negro Pelé, Negra Bené, da Escola de Samba Caprichosos de Pilares, no Carnaval de 1998. Quem cantou pra gente foi Jackson Martins. O Cena do Samba vai agora para mais um intervalo e volta em instantes.
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3: Em Brasília, 2h39.
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0: Voltamos com Cena do Samba aqui pela Rádio Senado. Este bloco começa com sucessos na interpretação de Roberta Sá. Vamos ouvir agora O X do Problema. Em seguida, Alegria e O Sol Nascerá.
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0: No Cena do Samba, acabamos de ouvir Alegria e O Sol Nascerá. Antes, O X do Problema. As músicas vieram na voz de Roberta Sá. Você está ouvindo no Cena do Samba de hoje sucessos de intérpretes e compositores que marcaram a história antiga e recente do nosso ritmo preferido. E o nosso abraço agora vai para você que está ouvindo o Cena do Samba pela Rádio Senado FM em Macapá, Manaus e Maceió. Neste bloco, estamos destacando a obra da cantora Roberta Sá, nascida em Natal, no Rio Grande do Norte. Ela representa uma geração que aproximou o samba de diferentes vertentes da MPB. Roberta Sá ficou conhecida em todo o Brasil ao participar de programas de TV que revelam talentos da música e por gravar um sucesso de Dorival Caymmi. Suas gravações deixam clara a combinação entre os gêneros musicais símbolos do Brasil. O resultado dessa trajetória foi uma sequência de discos de sucesso e diversos prêmios recebidos ao longo da carreira. Vamos encerrar o programa de hoje com mais dois sambas no estilo de Roberta Sá. Fique agora com Samba de Um Minuto. Em seguida, Samba de Amor e Ódio.
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0: No Cena do Samba, você acabou de ouvir Samba de Amor e Ódio. Antes, Samba de Um Minuto. As duas na voz de Roberta Sá. E este foi o Cena do Samba de hoje, com a apresentação de Thiago Medeiros. Áudio, João Lira e Eliseu Caires. Trilhas do programa, Grupo Bom Partido e Dudu Sete Cordas. Nosso WhatsApp é 61 98611 9591.
1: O Brasil é um dos países com maior concentração de renda e o quinto mais desigual do mundo. O tema será debatido em audiência pública da Comissão de Assuntos Sociais. O colegiado analisa um projeto que torna agosto o mês nacional de combate à desigualdade social e de enfrentamento à pobreza. A proposta determina que, nesse período, o Congresso Nacional analise políticas públicas do governo federal, a fim de fiscalizar a implementação e expansão de políticas públicas sociais. A data do debate ainda será agendada. Em Brasília, 2h58.
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1: Em Brasília, 3 horas.

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1: Boa tarde para você acompanhando a Rede Senado de Rádio. Um bom sábado. Eu sou Gesiel Carvalho na sua companhia e a programação musical é de Josimar Fernandes. Começamos com Caetano Veloso.

0: Esse foi Tim Maia, aquele abraço. Antes, Fabiana Cosa, Sandália Amarela. E Caetano Veloso, no início, sem samba não dá. A Comissão de Constituição e Justiça aprovou o projeto que institui o Protocolo Nacional Obrigatório de Padronização do Atendimento às Mulheres Vítimas de Violência Doméstica e Familiar. A proposta estabelece regras para garantir acolhimento humanizado, rápido e empático nos órgãos públicos e em serviços privados que integram a rede de proteção, além de proibir condutas como a culpabilização da vítima e exigência de provas prévias para o início do atendimento. O texto seguiu para a Comissão de Direitos Humanos. 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Em Brasília, 3h14.
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0: Na Rádio Senado, Vanessa da Mata.

0: Esse foi Tiago York e Alexandria. Antes, Marisa Monte, Devendra Banharte e Rodrigo Amarante, Nu com a Minha Música. E Vanessa da Mata abriu o bloco com Ainda Bem.
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2: Em Brasília, 3h27.
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0: Começamos com Alice Caymmi e Raquel Reis.

0: Na Rádio Senado, Chico Corrêa, Electronic Band e Kátia, Baile Moderno. Antes, Pedro Luiz e Yuri Queiroga, Miséria S.A. E no início, Alice Caymmi e Raquel Reis, Desfruta. Na sequência, você fica com o Curta Musical.
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0: Voz que simbolizou a resistência politizada da música brasileira, Taiguara teve a carreira marcada pela perseguição implacável da censura durante os anos da ditadura militar.
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0: Nascido em 1945 em Montevidéu, no Uruguai, Taiguara Chalar da Silva era filho de um bandoneonista e maestro gaúcho e de uma cantora de tango uruguaia. Vivendo em São Paulo após a separação dos pais, o cantor começou a carreira cantando na noite paulistana aos 18 anos e estreou com o disco Taiguara, lançado em 1965.
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0: Durante o auge dos festivais musicais que serviam de vitrine para novos talentos, Taiguara se consagrou tantas vezes que o segundo álbum de estúdio do cantor, lançado em 1968 e recheado de sucessos, recebeu o título de O Vencedor de Festivais.
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0: Na década de 1970, durante os anos mais duros do regime militar, as músicas de Taiguara foram se tornando mais politizadas, o que alertou a censura. A canção A Ilha, gravada para o disco Carne e Osso, de 1971, seria a primeira de dezenas de obras vetadas do compositor.
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0: As dificuldades com a censura levaram o artista a se exilar na Inglaterra em 1973, onde gravou o disco Let the Children Hear the Music. Mas mesmo no exterior, a gravadora multinacional cedeu à pressão da ditadura e acabou engavetando o trabalho.

0: Marques. Em 1975, Taiguara retornou ao Brasil e escalou um time estelar de talentos para produzir o álbum Imira, Taíra e Pi, considerado a obra-prima do compositor. O trabalho chegou a ser lançado, mas dias depois, a censura recolheu os discos das lojas e cancelou o show de estreia.
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0: Frustrado, Taiguara se exilou mais uma vez, passando anos na Europa e na África, mergulhado em estudos de questões políticas. De volta ao Brasil, em meados dos anos 1980, o artista chegou a gravar mais dois discos, sem atingir o sucesso dos primeiros anos da carreira.
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0: Um câncer na bexiga levou Taiguara à morte em 1996, aos 50 anos de idade. Apesar da constante perseguição pela censura, o artista foi sempre fiel ao nome de batismo, que significa homem livre em tupi. E agora vamos ouvir um grande sucesso de Taiguara, a música Hoje, que dá nome ao disco lançado pelo cantor e compositor em 1969.

0: Acabamos de ouvir Taiguara, com um grande sucesso hoje. Música que dá nome ao disco lançado pelo cantor em 1969.
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2: O Sistema Único de Saúde poderá ser reconhecido como manifestação da cultura nacional. Um projeto com esse objetivo foi aprovado na Comissão de Educação e seguiu para análise da Câmara dos Deputados. O relator da proposta, senador Humberto

0: proposta do PT de Pernambuco, ressalta que o SUS dialoga profundamente com as culturas populares ao incorporar conhecimentos tradicionais, práticas integrativas e complementares e a medicina comunitária em sua estrutura.
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0: Em Brasília, 3h46.
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0: Começamos o bloco com Tulipa Ruiz.

0: o som de Tulipa Ruiz e Lulu Santos, Dois Cafés. Antes, Marcelo Genesi e Laura Lavieri, Felicidade. No início, Tulipa Ruiz, Efêmera.
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0: Em Brasília, 4 horas.
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0: Rádio Senado, você ouve Clara Nunes.

0: Essa foi Thalma de Freitas, Tranquilo. Antes, Os Ipanemas, Que Beleza de Nega. E Clara Nunes, Minha Festa.
1: O Senado Federal deve iniciar a análise de um projeto que tipifica como crime o exercício ilegal da profissão de biólogo, equiparando no Código Penal tal conduta ao exercício ilegal das profissões de médico, médico veterinário, odontólogo e farmacêutico. Se a proposta for aprovada, quem for responsabilizado criminalmente poderá receber a pena de detenção de 6 meses a 2 anos. O texto ainda precisa ser analisado pelos senadores nas comissões temáticas.
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1: Em Brasília, 4:13.
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0: 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Começamos com Roberta Sá e MPB4.

0: Rádio Senado, Wanda Sá e Roberto Menescal, A Banca do Distinto. Antes, Ivan Lins, Jobiniando. E no início, Roberta Sá e MPB4, Cicatrizes. Na sequência, você fica com o Som Brasilis.
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2: Olá, o Som Brasilis de hoje apresenta o talento da banda brasiliense Tijolada Reggae.

Formada em 1994 por amigos interessados em tocar covers de reggae, a banda brasileira Tijolada Reggae logo começou a desenvolver um repertório autoral, que tocava em festas e pequenos festivais locais. O grupo estreou em disco com a participação na coletânea do Prêmio Renato Russo, em 1997, projeto da Secretaria de Cultura Distrital. Já com experiência nos palcos locais e em outros estados, o grupo lançou em 1999 o disco de estreia Tempo. Com recursos do Fundo de Apoio à Cultura do Distrito Federal, a Tijolada Reggae lançou em 2004 o segundo disco, Construção. Depois de passar por diversas mudanças de formação e períodos de menor atividade, o grupo lançou em 2020 o single Terra Nova, com produção de Kiko Pérez, guitarrista da banda conterrânea Nat Roots. O grupo produziu em 2022 mais dois singles, Nada em Vão e Irmão Negro, e no ano seguinte lançou versões dub das músicas Dias de Reggae e Senhor do Poder, remixadas pelo DJ carioca Fábio.

Em 2004, a Tijolada Reggae celebrou 3 décadas de atividade com o lançamento do single Rockin' Reggae Lover, uma versão em inglês de uma das músicas mais emblemáticas do grupo, Reggaeiro Rocker. 2 anos depois, a banda lançou mais um single, A Gratidão. Desta vez, com a participação especial de Faiz Baidum, vocalista da aclamada banda maranhense Tribo de Já. Reconhecido no circuito de reggae brasileiro, o grupo brasilense é um dos pioneiros no estilo na capital.

agora, para fechar este Som Brasilis, que teve locução de Lia Passarinho, produção de Wilton Rodrigues e trabalhos técnicos de Eduardo Brito, vamos ouvir a banda brasilense Tijolada Reggae, com a música Dias de Reggae, faixa do disco Tempo, lançado em 1999.

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1: 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Agora em Brasília, 4h29.
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5: Abrindo o bloco, Skank.

0: Você ouviu Francisco Elombre e Ladélio Valdez, Andei Só. Antes, Marina Peralta Agradece e Skank, O Beijo e a Reza. Aumentar a segurança nos berçários, evitar troca de bebês e combater o tráfico de crianças em maternidades de todo o país. Esse é o objetivo de projeto de lei aprovado na Comissão de Constituição e Justiça. A proposta, que passará por turno suplementar de votação, prevê a coleta de dados biométricos logo após o parto. O texto estabelece a obrigatoriedade da coleta de dados biométricos da mãe e do recém-nascido, ainda na sala de parto ou logo após o nascimento. Em Brasília, 4h45.
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0: Na Rádio Senado você ouve agora Flávio Venturini.

0: Esse foi Lo Borges, Constelação. Antes, Marina Machado, Donde Estás? E Flávio Venturini, Para Lennon e McCartney.
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5: O Senado Federal concede o diploma Mulher Cidadã Berta Lutz em homenagem àqueles que se destacaram na luta pela igualdade de gênero no país. O prêmio é oferecido a 5 pessoas de diferentes áreas de atuação, sendo no mínimo 4 mulheres. Maria da Penha e Zilda Arnes estão entre as premiadas. A bióloga e advogada Berta Lutz foi uma grande defensora das mulheres e da educação no Brasil durante o século XX.
0: Em Brasília, 5 horas.
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7: Oi, pessoal. Sou Anderson Mendanha e começa agora mais um Autores e Livros. Hoje temos romance histórico, lançamentos, dicas de leitura e poesia. Vamos juntos. Antes de abrir um livro de época, muita gente imagina encontrar apenas datas, fatos históricos e personagens distantes. Mas quando a ficção é bem construída, ela faz justamente o contrário. Aproxima o leitor de um passado que ainda ajuda a explicar o Brasil de hoje. E essa é a proposta de O Anteparo, romance de estreia de José Eduardo Leonel, publicado pela editora Labrador. Ambientado em Paraty, entre 1850 e 1860, período em que a cidade fluminense vivia o auge econômico, impulsionado pelos engenhos de açúcar e pelo escoamento do café do Vale do Paraíba, o livro leva o leitor a um Brasil marcado pela escravidão, pelas disputas de poder e por profundas desigualdades sociais. Mais do que reconstruir um cenário histórico, a narrativa investiga os conflitos morais de uma sociedade sustentada pela exploração humana. Sobre essa história, a gente conversa agora

0: com José Eduardo Leonel.
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0: Leonel, seja muito bem-vindo aqui.
2: Muito obrigado, Anderson. Muito obrigado pela acolhida, pela oportunidade. Um olá para você, para todo mundo da produção, para os ouvintes. Estou muito feliz de estar aqui, para conversar com você.
0: Antes da gente começar a falar sobre esse livro, né, faz uma apresentação dele para os nossos ouvintes.
2: Pois não. Na verdade, o livro é um romance histórico, né, passado na Paraty do século XIX, mais especificamente 1855. Eu escolhi esse período. Eu escolhi esse período porque é um período pré-decadência. A partir de 1860, com a construção da rodovia Dom Pedro II, que liga o Rio ao Vale do Paraíba, o café não passa mais por Paraty. E Paraty cai no esquecimento por 100 anos, até o turismo ressuscitar no século XX. Né? Mas nessa época, Paraty era muito rica e tinha muito conflito entre os usineiros. Né? Isso é pesquisa de campo. Eu queria, Anderson, desde o começo, escrever sobre Paraty, porque eu tenho uma ligação pessoal com Paraty. Eu morava perto de Paraty, morava em Lorena, e meu pai tinha um hábito de bater e volta em Paraty só para ver as casas históricas, tudo. Minha avó, que era historiadora, passeava comigo, menino, naquelas ruas de Paraty. Então, assim, quando me veio à cabeça, vou escrever um romance, já tinha escrito um livro de contos, né? Bem, você tem que ser escrito Paraty, isso é uma coisa que eu gosto e que eu conheço bastante, pelo menos as ruas, assim, né? Para tentar imaginar a coisa como era no 19. E aí eu fui pra pesquisa de campo e aí, rapaz, aí que eu fiquei louco pra escrever mesmo, porque eu encontrei algo que eu jamais imaginava. Eu encontrei um nível de violência inacreditável, assim, no nível de barbárie. Não esperava encontrar isso e eu me senti na obrigação de contar a minha versão. É o que eu entendi que era a partir do século XIX, sabe? Por isso que o livro, um amigo meu falou, olha, gostei, mas tem umas cenas meio violentas. Eu falei, meu amigo, eu peguei leve ainda, não quero espetacularizar a violência, mas assim, eu preciso passar esse espanto meu, né? Eu preciso tentar passar de alguma forma. Não é um livro de uma história, mas é uma ficção histórica baseada, é bem provável que tudo aquilo possa uma vez ter ocorrido, né?
0: E quando é que surgiu a primeira, assim, momento que você, a partir disso tudo aí que você comentou com a gente, disse, agora sim, eu vou sentar e começar a escrever?
2: Eu passei, né? Eu lancei o livro de contos em 2018, e estava já pensando em vários projetos, escrever sobre Palmares, escrever sobre Revolta da Cabanagem. Eu tenho fascínio pela história, né? Não preciso dizer, né? Tudo que eu escrevo é sobre história. Meu pai era professor de história, meu tio era professor de história e minha avó era professor de história. Muito conhecido na minha cidade, eu sou de Lorena, na perto de Aparecida, aqui em São Paulo mesmo, né? Pertinho de Paraty, uma hora e meia de Paraty. E pela estrada Paraty. E me veio essa ideia, porque eu naturalmente, andando por aquelas ruas, você tem que transportado para o século XIX, né? Eu tinha isso aí, eu tentei outros temas, mas sabe quando não pega, não desenvolve? Eu pegava. E Paraty não, eu comecei a falar de Paraty, comecei a falar de um monte de coisa, tinha muitas ideias, não, é aqui que eu paro, né? Tem um autor. Que ele, embora faça parte da Academia Brasileira de Letras, tudo, ele é muito questionado, pessoal, que é o Paulo Coelho. Mas a gente aprende, eu não vou entrar no mérito aqui se ele é bom escritor, mas eu acho que, melhor adiante, eu acho que ele é um bom escritor, embora todos o detratem, né? Mas ele, pelo menos, é um conselho, você tem que saber ouvir das pessoas, né? E ele me deu dois conselhos que eu marquei muito. O primeiro deles, o mais importante, é o seguinte: se você vai escrever seu primeiro livro, escreva sobre alguma coisa que já ronda a sua cabeça. Paraty tá sempre aqui, você entendeu? Quando você vê as coisas quando menino, né, Anderson? É diferente quando você vê quando adulto, aquilo marca de uma maneira profunda, né? Aquelas pedras lá, de nenhuma. Eu já sei lá, perdi quantas vezes. Eu contei 11, acho, a saída na fila, mas deve ter sido muito mais pra se contar a infância, muito mais. Então eu segui o conselho dele, escrevi, não, vou escrever alguma coisa que vem na minha cabeça sem parar. Que é Paraty. E depois eu fui fazer pesquisa de campo, aí que eu quis mais ainda, né? Porque eu vi que era um negócio bem diferente. O pessoal fala de patriarcado, de machismo, de relação de poder, mas era uma coisa brutal, sabe? A concentração de poder. Né? E posso te falar, contar o conflito, rapidinho, o conflito central do livro?
0: Isso, por favor. Dê um pouquinho, fala um pouquinho da trama e do Davi Gotardo.
2: Exato, o Davi Gotardo é o personagem do livro. Cada um tem seu estilo, eu não estou querendo dizer que os outros fazem, mas eu acho que você tem que construir bons personagens. E daí segue uma narração que eu gosto que seja, quero que seja simples. O Davi Gordon é o personagem principal, indubitavelmente, desde o começo, né? Ele é oficialmente filho do maior senhor de engenho, que para ti é um homem poderosíssimo e muito cruel. E ele é filho. Por que eu falei oficialmente? Porque, na verdade, ele é fruto de um relacionamento adúltero entre a mulher desse senhor de engenho e um escravizado. Então, quando ele nasce pardo, certo? E o pai adotou a seguinte postura, a da negação. Quando ele tinha muito poder, ele falou, não, ele é branco. E aí, quem não dizer que ele é branco? Inclusive, tem um capítulo sobre sumiço de crianças lá que eu explico bem isso aí. Ele meio que fala assim, não, é meu herdeiro, acabou. Só que é lógico, eu odeio o menino, né? Odeio o menino, mas ele morre abruptamente, deixa tudo pro Davi Gotardo. Então, aquele Davi Gotardo, que é o único dos senhores de engenhos, que é pardo, e que todo mundo sabe, assim, aquela verdade que todo mundo conhece, né? Que ele é filho escravizado. Ah, ele passa a ser o senhor de engenho mais poderoso, mais rico, herdando até os contatos na capital, de Paraty. Agora você faz uma ideia, os outros senhores de engenho não vão engolir muito bem essa ideia. Esse é o conflito central, né? Porque ele nasce para liderar, a condição econômica dele é de liderar as negociações com outras cidades, enfim, de liderar os outros usineiros. Só que, evidentemente, eles não querem ser liderados por um filho de escravizado. Né? Essa é a tensão. E, ao mesmo tempo, o Davi Gotardo é uma pessoa com uma personalidade muito marcante. Geralmente, quando a gente fala personalidade marcante, no dia a dia, não sei se você já notou, quando alguém é muito nervoso e destemperado, a gente fala, não, então é personalidade forte. Personalidade forte nada, é forte sem educação, né? Não sabe se controlar. Então, quando eu falo personalidade marcante, não é que ele é bravo, né? Não. Ele tem características de personalidade assim, obsessivas, e ele tem um plano radical em se transformar na pessoa mais poderosa de Paraty, assim como o pai, ou mais. Então você vê, isso não pode dar certo. Todos os outros não gostam dele. Ele não só não quer ficar no lugar dele, ele quer reassumir o lugar do pai e ter mais poder ainda que o pai. Ah, então isso vai dar um conflito. E ocorreram conflitos similares. É lógico, é uma ficção, né? Não aconteceu exatamente assim na história de Paraty. Mas aconteceram muitas coisas parecidas. Disputas entre senhores de engenho, porque o dinheiro rolava muito nessa época, né? E o Davi Gotardo é essa personalidade complexa. Quando ele assume, a primeira coisa que ele faz é aforrear os escravos e contratar como assalariados, certo? Então ele é deusado pelas pessoas, tudo. Mas eu tenho que dar um spoiler, pequeniníssimo spoiler. Eu já aviso que o Davi Gotardo não é um herói, assim, entendeu? Então eu jogo essa primeira impressão pro leitor realmente falar, ah, nossa, ele é um personagem complexo. Muitas ambições, ele não tem muitos limites morais, não. Então, assim, eu não sei se ele é um herói ou um anti-herói, nem eu decidi ainda. Eu deixo pro leitor decidir, sabe? Eu tenho esse estilo, Anderson. Eu gosto de narrar as coisas, as cenas, né? E não fazer muita análise moral. Deixar pro. Eu não sou imoral, mas eu acho que o escritor tem que ser, de uma certa maneira, amoral. Deixar o leitor julgar, né? É o espaço do leitor.
0: Muito bem. E como é que foi trabalhar a complexidade do Davi dentro dessa realidade que você descreveu?
2: Olha, a gente tem sempre a tendência de julgar o passado de acordo com o presente, né? Então, um escritor que chama François Hartog, ele fala isso. Isso aí traz alguns problemas, né? A gente não consegue entender muito bem isso. Eu mergulhei, não só na história de Paraty, mas na história do Brasil, século XIX, a fundo, sabe? Li duas biografias do Dom Pedro I, por exemplo, estou dando um exemplo, né? Uma delas do Otávio Tarquínio de Souza, que é maravilhosa, muito bem escrita. Eu li umas duas, três vezes ela. E não se tem uma tolerância à ambiguidade hoje em dia. A adaptação hedônica, o nível de prazer exigido hoje na sociedade é muito grande. A gente tende a querer contar o passado com as novas lentes de agora. Uhum. Né? O que eu tentei fazer? Eu tentei fazer um processo de imersão. Quis colocar as pessoas lá. Falei, olha, vocês acham que... Não é que essas estruturas ainda permaneçam, pelo amor de Deus, existe. O racismo estrutural está aí, o machismo está aí. Que digam os feminicídios que têm ocorrido todo dia. É uma coisa bárbara. É um absurdo. Está tudo aí. Mas assim, o que eu quero dizer é que no século XIX é inacreditável, mas é muito pior. A taxa de homicídios de Paraty era semelhante à do século XIV, que é considerado por um psicólogo canadense, o Steven Pinker, como o século mais violento da história. Você tem uma ideia, né? Então, hoje, a taxa do Brasil é por redor de 20, da Inglaterra por redor de 2, na guerra da Ucrânia, com guerra, é 230, e Paraty chegava perto de 100, 200. Ou seja, quase a guerra da Ucrânia hoje. Sem guerra. O Estado não estava em guerra. Mas a taxa de homicídio era quase a da guerra da Ucrânia de hoje. Era a taxa do século XIV, 1300

0: Então as pessoas, eu fazia ideia, entendeu? Até a pesquisa de campo. É, por isso que eu acho importante a pesquisa de campo. Ainda tem muita coisa que não está na internet, muita. Uhum. É, me mostrou isso, me mostrou uma violência assim. Eu achei os assírios faziam isso, os hunos, há 4 mil ou 2 mil anos atrás. É uma coisa, sabe, que me chocou muito. Então, às vezes, as pessoas pegam, leem o primeiro capítulo e falam: poxa vida, mas para que toda a violência? Não, não estou achando a violência, eu só estou narrando a percepção que eu tive. Talvez eu esteja errado, mas eu li bastante, eu tive. Viu, Anderson, para uhum. fazer a obra, para ter uma noção, sabe? Fazer imersão. Eu fui várias vezes em Paraty. Até um amigo meu disse que agora é perigoso. Esperei todo mundo dormir lá para 3h30 da manhã. Eu pegava um caderninho e saía pra, anotando as ruas, os locais, onde aconteceram os conflitos, né? Embora minha avó já tivesse ensinado isso para mim 40 anos atrás, né? Então,
1: Leonel, além do romance histórico, o livro incorpora também elementos de suspense, terror e ocultismo. Como é que nasceu a ideia de misturar todos esses gêneros e como é que ele contribuiu para você contar essa história?
0: Olha, muito legal a sua pergunta, porque o que acontece? Quando se fala em ritual satânico, em magia das sombras, o que vem à toa geralmente são religiões africanas, né? Isso é um preconceito, né? Até porque o conceito de Exu é muito mais complexo que o diabo cristão, enfim, eu não vou entrar nessa uhum. área. Porque, eu só estou falando isso por quê? Porque, por incrível que possa parecer, quando o senhor de engenho voltou da Inglaterra, lá pela década de 30 do século XIX, com umas ideias reviver de redemônios a partir de um suposto livro mágico. Isso existiu, isso ocorreu. Na verdade, eu vou ser bem franco com você, na prática, o que esse rapaz queria mais era fazer sessões de bacanal, aproveitando-se da desculpa do ritual satânico, sabe? Era meio farra. Mas a vantagem de ser um ficcionista é isso, né? O meu livro se passa em 1855, onde realmente ocorriam as guerras internas entre os ingleses. Eu não preciso dizer que eu posso reunir os fatos num ano só. Então eu puxei da década de 30 para a década de 50, o século XIX. Né? Porque realmente ocorreu. Realmente ocorreu. E agora, eu também não. Se você perceber bem, depois de ler a obra, Anderson, eu também não dou uma palavra sobre o sobrenatural. Se eu acredito naquilo, se eu não acredito. Eu procuro ao máximo não dar minha opinião. Eu quero que o leitor dê opinião, tenha a opinião dele, lendo, né?
1: Muito bem, então. José Leonel, obrigado pela participação aqui no Autores Livros. Parabéns pelo livro, parabéns pela história e até uma próxima oportunidade.
0: Anderson, foi uma alegria e fico honrado mesmo, viu, por você ter me dado essa oportunidade de falar do meu trabalho. Muito obrigado, Deus abençoe aí e um abraço para toda a audiência e para o pessoal da produção também.
1: Essa foi a conversa com o escritor José Eduardo Leonel sobre o romance O Anteparo. Publicado pela editora Labrador, você encontra esse livro nas livrarias e portais da internet. Se quiser saber mais sobre o trabalho do Leonel, acesse seu perfil no Instagram, anota aí, @leoneljoseeduardo, tudo junto. A gente agora vai para o intervalo e daqui a pouco você fica com mais literatura.
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3: A Comissão de Direitos Humanos deve votar no início de setembro a política de enfrentamento da violência contra a mulher. O projeto busca garantir respostas mais efetivas às vítimas, a continuidade das políticas e maior controle social para a proteção dos direitos das mulheres. Segundo o Mapa Nacional da Violência de Gênero, 4 mulheres são assassinadas por dia, em média, no Brasil, e a maior parte dos crimes ocorre no ambiente doméstico, com a participação de parceiros ou ex-parceiros das vítimas. Em Brasília, 5:16.
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2: Autores e Livros de volta, sou Anderson Mendanha, obrigado sempre pela sua companhia. Já imaginou transformar uma experiência difícil em uma nova forma de enxergar a vida? É isso que a cantora e palestrante Giovanna Andréu faz em Propósito Encanta, uma jornada de reconexão, intenção e resultado, publicado pela DVS Editora. Musicista há mais de 20 anos, Giovanna teve a vida transformada em 2014, quando recebeu o diagnóstico de perda progressiva de audição. A experiência mudou sua relação com a música e também fez ela repensar seus planos, prioridades e, principalmente, seu propósito de vida. Mas esse livro não é apenas a história de uma superação. Giovanna propõe algo diferente. Ela propõe olhar para as mudanças, abrir mão da necessidade de controlar tudo e descobrir novos caminhos quando a vida sai do roteiro. Com uma linguagem leve e próxima, ela fala sobre falta de tempo, excesso de estímulos, redes sociais e o famoso FOMO, aquele medo de estar perdendo alguma coisa enquanto todo mundo parece estar vivendo mais do que a gente. A autora também lembra que tentar fazer tudo ao mesmo tempo pode ser uma armadilha. Afinal, nossa atenção tem limites. Por isso, o livro propõe mais presença, intenção e consciência nas escolhas do dia a dia. Mesmo com a perda auditiva, Giovanna continuou cantando e chegou a se apresentar em grandes palcos como o Rock in Rio. Hoje, ela também usa a vibração dos sons para se orientar durante as apresentações. O próprio título já traz uma ideia interessante. Encantar vem da expressão cantar dentro. Para Giovanna, ter propósito é manter viva essa música interior, mesmo quando o mundo ao redor parece desafinado. Propósito Encanta é uma dica para quem sente que está vivendo no piloto automático e quer parar um pouco, para pensar no que realmente importa. Uma leitura para desacelerar, se reconectar e, quem sabe, voltar a ouvir a própria vida com muito, muito mais atenção. O destaque agora é um livro que nos convida a enxergar os seres humanos pelos olhos de um cachorro. O Velho e o Cão, de Fernando Machado, publicado pela editora Labrador. Narrado por Brown, um cão que observa o mundo ao seu redor com sensibilidade e instinto, esse romance apresenta uma perspectiva original e emocionante sobre temas profundamente humanos como pertencimento, abandono, afeto, lealdade e coragem. Ao inverter a lógica tradicional das histórias em que os animais são observados pelos homens, Fernando Machado cria aqui uma narrativa capaz de provocar reflexão e despertar empatia. A jornada de Brown é marcada por experiências difíceis. Entre mudanças de lar, relações instáveis e momentos de sofrimento, ele busca compreender os humanos e busca também encontrar seu lugar no mundo. O que poderia ser apenas mais uma história sobre um cachorro transforma-se em uma poderosa metáfora sobre a condição humana. Afinal, enquanto as pessoas costumam complicar sentimentos e buscar explicações para tudo, Brown vive guiado por algo muito mais simples e essencial: o sentir. Um dos grandes méritos do livro está justamente nessa voz narrativa. A gente passa a perceber gestos, silêncios e pequenas demonstrações de afeto por uma ótica diferente, descobrindo que são os detalhes cotidianos que sustentam os vínculos mais importantes da vida. A escrita fluida e sensível torna a leitura envolvente, equilibrando momentos de emoção, reflexão e ternura. O Fernando Machado conta mais desse livro para a gente.
3: O livro acompanha uma relação direta construída no cotidiano, na presença e na fidelidade silenciosa entre os dois. A escolha do cão como narrador me levou a escrever de outro modo. Em vez de explicar, passei a escutar. Em vez de humanizar o animal, procurei preservar sua natureza própria. Uma percepção guiada pelo instinto, pelo faro, pelo medo, pela fome, pelo reconhecimento e pela permanência. O Velho e o Cão nasce da relação direta entre um velho e seu cachorro. A narrativa não se apoia em uma família humana, nem em grupos de personagens como pano de fundo. Do início ao fim, acompanha

a ligação essencial entre os dois. Um homem marcado pelo tempo e um cão que aprende a reconhecer a casa, voz e presença. Antes de chegar ao velho, porém, esse cão já viveu outra história. Na primeira adoção,

0: Ele imagina cuidar do cão, mas a narrativa mostra que também é observado por ele. Para alcançar essa voz, precisei me aproximar da percepção do cachorro sem impor a ele minha lógica humana. Brawl aprende palavras humanas pela convivência, mas continua percebendo a vida por outros sentidos, pelo faro, pelo corpo, pela fome, pelo medo e pela confiança que nasce dos gestos repetidos. A segunda adoção ganha força porque traz consigo a memória da primeira. Antes de encontrar o velho, o cão conhece um lar desordenado, sem um dono exclusivo que acalme sua insegurança. Ainda chamado de Totó, vive entre presenças instáveis, afetos incompletos e uma angústia ainda sem nome. É desse tempo que Dalila, uma cachorra inteligente e engraçada, ensina a ele uma forma de aproximação. Escolher alguém, insistir na presença e conquistar uma companhia humana. Por algum tempo, essa escolha pareceu fornecer abrigo com a Sansão, mas o lar não se sustenta. A família se desfaz e o cão é levado a um passeio sem volta. Privado da coleira que o identifica, acaba amarrado a uma árvore, junto a um conhecido santuário, entregue ao abandono e ao medo. É desse ponto que começa a segunda vida.
1: Com 175 páginas, O Velho Cão, publicado pela Labrador, é uma leitura que toca especialmente quem convive ou já conviveu com animais de estimação, mas sua mensagem vai muito além dessa experiência. Disponível nas livrarias e portais da internet, na versão impressa e também na digital. E chegou a hora da poesia do Entre Linhas, hoje dedicado ao poeta Celso Borges.
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1: Hermes Coelho, bem-vindo a mais um Entre Linhas.
3: Obrigado, Anderson. Sempre uma alegria falar de poesia com você.
1: E a gente vai falar hoje de um grande poeta, né? Da literatura brasileira.
3: É o poeta maranhense Celso Borges.
1: E de um livro que já é um verdadeiro poema no título, né?
3: É, sim, exatamente. Uma flor é uma flor, é uma flor, é uma floresta. Esse livro é muito interessante. Primeiro, o Celso, ele fez autopublicação, né? Muita gente faz isso com poesia, nem toda editora quer publicar, então ele preferiu ele mesmo publicar. Mas é um livro tão maravilhoso, porque ele pega a cosmogonia Yanomami e faz uma celebração da cultura desses indígenas e também da nossa própria natureza.
1: Então fala um pouquinho aí desse livro.
3: O Celso, ele se inspirou, na verdade, para fazer esse livro, na obra A Queda do Céu, Palavra de um Xamã Yanomami. Essa obra foi organizada pelo antropólogo francês Bruce Albert, a partir de depoimentos de um indígena chamado Davi Kopenawa. Então ele vai pegando vários elementos da cultura Yanomami e ele vai resgatando essa cultura, falando da religiosidade deles, falando da relação deles com a floresta, com a proteção das nossas matas, dos nossos rios.
1: Então vamos para o primeiro poema.
3: Vamos lá, se chama Aprendizagem. Só para explicar para você que está ouvindo em casa, e para você também, Anderson, vai ter uma expressão chamada chapiri. Chapiri são os encantados, os espíritos dos Yanomami antigos, que protegem a comunidade, tá? Então, quando vocês ouvirem, já sabem. Aprendizagem. Os chapiri, quando desceram pela primeira vez, senti medo. A floresta ficou rodopiando em torno de mim, troncos tremendo no tutano das células, sólidos terremotos internos, solidão cheia de transe e barulho, e a luz explodindo no estrondo, penugem branca, cintilante, o fim das sombras. Eu via tudo de cima. Os espíritos das árvores do pó arrancaram meus sopros e foram embora. Pensamento preso no esquecimento, pele no chão, língua trocada, garganta de outras guerras, berros nos jarros de outras plantas. Os chapiri, eu mesmo tinha me tornado um deles.
1: Então ele vai trabalhar essa questão ecológica no livro, mas não só isso, né? Ele vai além.
3: Ele vai na cosmogonia, na própria fé. Aqui nesse poema você Você vê ele falando claramente de um ritual.

0: ritual xamânico em que o espírito de um chapiri, né, um espírito passado, está, na verdade, incorporando nele. Então, ele passa a conviver com esse espírito que protege a comunidade Yanomami, né? Dentro da poesia, você vai percebendo exatamente essa descrição da incorporação. Uma coisa que a gente liga muito às religiões de matriz africana, mas que tem também em religiões indígenas.
1: E ele também faz experimentação de linguagem.
0: Bastante. Aliás, esse livro aqui é uma aula de linguagem indígena, Yanomami. Você aprende muitos termos, você vai descobrindo algumas expressões. Ele faz questão de colocar nos versos expressões específicas dos Yanomami. Por exemplo, a gente falou do chapiri, mas se você falar Omama, na mitologia Yanomami, é o criador da floresta, dos seres humanos e dos animais. E fala também de bichos específicos do norte, como, por exemplo, os mutuns, que são aves de grande porte, que a gente conhece de nome, mas que os Yanomami conhecem muito bem de perto.
1: E o segundo poema?
0: O segundo poema é mais curtinho, tá? E é também muito bonito, por sinal. O segundo poema se chama From the Beginning. Chego à floresta pela poesia, por isso subo sem fim, por isso caio em mim, por isso não desabo, por isso me desavim. Aprendendo a desenhar letras e palavras em pele de papel, desatando o nó da garganta.
1: Muito bom. Esse livro foi publicado após a morte dele, né?
0: Exatamente, exatamente. E assim, o livro você pode tentar encontrar online, é a maior chance de conseguir uma cópia. Eu quis trazer porque, além de celebrar uma cultura indígena distante, é uma belíssima obra e uma bela edição também, caprichada.
1: Esse livro foi publicado.
0: É autopublicação. O Celso publicou com recursos próprios, né? E todos os direitos foram reservados ao Instituto Palavra Acesa.
1: Muito bem, então. Hermes, obrigado por trazer esse livro hoje e até a próxima.
0: Até a próxima, Anderson. Um abraço.
1: E o Autores e Livros vai ficando por aqui. Se você quiser saber mais sobre os livros que falamos aqui hoje, dê um pulinho no Instagram e use a hashtag Dicas Autores e Livros. Eu preparei um post especial com os destaques dessa edição. E se você quiser mais dicas de leitura, lançamentos e notícias do mundo editorial, convido você a visitar o meu perfil literário, @litera.livros. Lá tem muita coisa legal. Sou Anderson Mendanha e o programa de hoje contou com produção de Ana Beatriz Santos e Joyce Telles, com trabalhos técnicos de Pedro Henrique Vasconcelos. Até a semana que vem. Boa leitura.
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3: Em Brasília, 5:31.
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6: Boa tarde para você acompanhando a Rede Senado de Rádio. Você ouve agora Zé Manuel.

0: e Zé Manuel, o mar. O Sistema Único de Saúde poderá ser obrigado a garantir medicamentos para o tratamento da hipertermia maligna durante procedimentos realizados com anestesia geral. É o que determina um projeto aprovado pela Comissão de Direitos Humanos. A hipertermia maligna é uma condição genética grave desencadeada pelo uso de anestésicos em cirurgias e que pode levar à morte se o paciente não for tratado rapidamente. A proposta seguiu para análise da Comissão de Assuntos Sociais.
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0: Em Brasília, 5h43.
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0: Vamos abrir o bloco com Sérgio Brito e Marcela Mangabeira.

0: Esse foi Francis Raime, A Invenção da Rosa. Antes, Rosa Passos, O Samba da Minha Terra, Marcos Vale Almanaque e Sérgio Brito e Marcela Mangabeira no início do bloco Sol e Água Limpa.
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4: Agora em Brasília, 6 horas.
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Olá, pessoal. Este é o Improviso que está no ar. Eu sou o Flávio de Matos, o produtor e apresentador de seu programa de jazz brasileiro. A coisa número 10 de Moacir Santos abriu o improviso desta noite na interpretação do duo da clarinetista israelense Anat Cohen com o violonista brasileiro Marcelo Gonçalves. A peça está no maravilhoso álbum Outra Coisa, que a dupla dedicou à obra do grande maestro brasileiro Moacir Santos. O disco foi editado nos Estados Unidos em 2016 pelo selo Antsik. É uma daquelas coisas que você só ouve aqui, no improviso. A saxofonista, clarinetista Anat Cohen é conhecida dos ouvintes do programa. Radicada nos Estados Unidos, ela conhece muito de Brasil. Apaixonada pelo choro, morou no Rio de Janeiro para estudar a música brasileira. Marcelo Gonçalves é um dos jovens mestres do violão de sete cordas. Começou tocando choro com o grupo Rabo de Lagartixa na Lapa dos anos 90. O grupo era formado por estudantes de música da Unirio e dele fazia parte ainda a saxofonista Daniela Spielmann. A ideia de adaptar a música de Moacir Santos para o formato do duo foi do violonista Marcelo Gonçalves. Ele conta que se surpreendeu ao ouvir Baden-Powell interpretando uma das coisas de Moacir Santos no violão. Coisa era como Moacir Santos costumava denominar suas composições. O maestro escrevia essas peças para a sonoridade de uma orquestra. Grande arranjador, explorava variações de timbres e volumes. Estudando as partituras originais de Moacir Santos, Marcelo Gonçalves se surpreendeu com a possibilidade de adaptar aquelas melodias para o violão, como se tivessem sido escritas diretamente para o instrumento. Em uma das visitas de Anat Cohen ao Brasil, o violonista mostrou seus arranjos e propôs a formação do duo. Sugeriu a ela utilizar a clarineta, que foi ainda o primeiro instrumento de Moacir Santos. A sonoridade casou à perfeição. Foi Anat Cohen que se empolgou com o projeto e levou a proposta à sua gravadora, que imediatamente topou a produção desse álbum. Vamos ouvir Anat Cohen e Marcelo Gonçalves em mais duas peças de Moacir Santos. Primeiro, Anfíbios, e depois A Coisa Número 6. Entre as duas, João Donato e Joyce cantam De Repente Estou Feliz, peça do álbum Ouro Negro, de 2001, também dedicado à obra de Moacir Santos.

0: Anna Tcoin e Marcelo Gonçalves apresentaram Anfíbios e Coisa Número 6. Entre as duas, João Donato e Joyce trouxeram De Repente Estou Feliz, todas composições do maestro Moacir Santos. 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
1: A Comissão de Ciência e Tecnologia aprovou a criação de uma subcomissão permanente para acompanhar o desenvolvimento de vacinas de interesse nacional. O grupo deverá promover audiências públicas, seminários e reuniões com pesquisadores, empresas e órgãos reguladores. O requerimento é do senador astronauta Marcos Pontes, do PL de São Paulo. Ele destacou que a produção de vacinas no Brasil ainda depende, em muitos casos, de tecnologias desenvolvidas no exterior. A subcomissão terá 3 senadores titulares e 3 suplentes.
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3: Em Brasília, 6h19.
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0: O Improviso está de volta. Eu sou o Flávio de Matos e hoje estamos viajando na obra de Moacir Santos. Em destaque, o álbum Outra Coisa, gravado pelo duo Anna Tcoin com a clarineta e Marcelo Gonçalves com o violão de 7 cordas. O disco foi editado nos Estados Unidos em 2016 pelo selo Antique e é uma exclusividade do Improviso. Moacir Santos nasceu em 1926 em Flores do Pajeú, sertão pernambucano. Órfão aos 2 anos, foi adotado por uma família branca remediada que deu ao menino negro educação formal e musical, mas ao mesmo tempo o tratava como escravo da casa. Ele fugiu de casa aos 14 anos e caiu no mundo. Com sua formação e talento musical, foi encontrando empregos como músico nas diversas capitais do Nordeste por onde andou. Sempre se destacando, foi parar na Rádio Nacional do Rio de Janeiro com 22 anos. Ficou lá por 20 anos, entrou como saxofonista e chegou a ser um dos diretores da orquestra mais importante do rádio brasileiro. Da Rádio Nacional foi parar nos Estados Unidos, onde se tornou compositor de trilhas sonoras para o cinema de Hollywood. Moacir Santos morreu em Los Angeles em 2006, aos 80 anos. Sua música está marcada pelas raízes afro-brasileiras e pela religiosidade de raiz africana. Vamos escutar a seguir algumas de suas composições mais marcantes com essas referências. Primeiro, Mãe Iracema, com Anna Tcoin e Marcelo Gonçalves. Depois, eles nos trazem a versão que fizeram para Coisa Número 5, a conhecida Nanã. Em seguida, ouviremos o arranjo que o próprio Moacir Santos fez para Nara Leão interpretar.

Tivemos aí o do Anet Coin e Marcelo Gonçalves com Mãe Iracema, Nanã e Maracatu Cutê. No meio, o vocalize de Nara Leão para a mesma Nanã. Este é o improviso e o Afro Brazilian Jazz de Moacir Santos.

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1: Em Brasília, 6h37. 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
5: O improviso segue com a música de Moacir Santos na interpretação de Anat Cohen e Marcelo Gonçalves. Ela com a clarineta e ele com o violão de sete cordas.

são peças do álbum Outra Coisa, de 2016, que traz a música do maestro Moacir Santos. Moacir Santos estudou composição erudita e gostava da maneira como as músicas eram catalogadas por seus compositores, tipo Sinfonia 125, Opus 3, número 10. Quando foi gravar seu primeiro disco, o engenheiro lhe perguntou o nome dos temas que estavam gravando. Ele não tinha ainda nomeado. Sempre dizia aos amigos: olha essa coisa que eu compus. E ali lhe veio a ideia de dar nome de coisa para essas coisas, para suas composições. E foi assim que ele chamou seu primeiro álbum, Coisas. As composições ficaram então Coisa número 1, Coisa número 2, até Coisa número 10. Vamos ouvir a seguir a Coisa número 9, com Annette Cohen e Marcelo Gonçalves. Depois, Sérgio Mendes com Maracatu Nação do Amor, que tem o vocal de Seu Jorge. A peça está no álbum Bom Tempo, que Sérgio Mendes lançou em 2010. Em seguida, mais duas versões do mesmo tema, o Duduá. A primeira, instrumental, com o duo de Annette Cohen e Marcelo Gonçalves, e a segunda vocal com João Bosco, peça do álbum Ouro Negro, de 2001. Fechando o bloco, a Coisa número 1, mais uma peça também do álbum Outra Coisa.

Ouvimos pela ordem. Coisa número 9, Maracatu, Nação do Amor, Oduduá e coisa número 1. Todas composições de Moacir Santos. E até aqui você esteve com o improviso que focalizou hoje a música do maestro Moacir Santos. Em destaque, o álbum Outra Coisa, gravado por Annette Coin na clarineta e Marcelo Gonçalves com o violão de 7 cordas. O disco foi editado nos Estados Unidos em 2016 e você ouve com exclusividade no Improviso. Improviso tem produção e apresentação de Flávio de Matos. Edição e montagem André Menezes. Estaremos de volta na próxima semana, neste mesmo horário. Abraços a todos e até a semana que vem.

0: Senadora Leila Barros, do PDT do Distrito Federal, foi eleita presidente da comissão que vai analisar a medida provisória que amplia o acesso a financiamento para trabalhadores do transporte. A proposta prevê facilitar o financiamento para a renovação de frotas de taxistas e motoristas de aplicativos. Além disso, o texto também foca em cidades sustentáveis, incentivando veículos de baixo carbono. Após a análise da comissão mista, a medida precisa ser votada pelos plenários da Câmara dos Deputados e do Senado.
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2: Em Brasília, 6h58.
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2: Agora em Brasília, 7 horas.
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0: Esta é a Rádio Senado, uma ótima noite de sábado para você que sintoniza a Rede Senado de Rádio. Eu sou Raquel Teixeira, a partir de agora fico em sua companhia e você ouve programação musical de Josimar Fernandes. Para começar o bloco, tem Mariana Aidar.

0: Ouvimos Amelinha, Gemedeira, Mestrinho, Vem Morena e Mariana Aidar, Foguete. A Comissão de Constituição e Justiça iniciou a análise do projeto de lei que cria o programa e o Fundo de Amparo às Crianças Órfãs. O texto tem o objetivo de garantir suporte financeiro e assistencial a crianças e adolescentes que perderam pais ou cuidadores primários. O benefício, condicionado à baixa renda familiar e vinculado ao guardião legal do órfão, permite o acúmulo com outros auxílios, como o Bolsa Família e o benefício de prestação continuada.
1: Em Brasília, 7:11.
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0: Fique agora com Almir Sater.

0: Você ouviu Gabriel Sáter e João Carlos Martins, Amor de Índio. Antes teve Elis Regina, Romaria, e quem abriu o bloco foi Almir Sáter, A Saudade é uma Estrada.
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2: Agora em Brasília, 7h25.
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0: Na sequência, você ouve Bebel Gilberto.

0: Ouvimos Paula Morelenbaum, canto de Ossanha. Tom Jobim, Você Vai Ver. E Bebel Gilberto, Adeus América. A Comissão de Educação promoveu a terceira audiência pública de avaliação do programa Escola em Tempo Integral, lançado pelo governo em 2023, para incentivar a criação de matrículas com jornada ampliada no ensino básico, especialmente em locais de vulnerabilidade. Dados apresentados pelo INEP mostram ampliação de 13 pontos percentuais nas matrículas em tempo integral no país entre 2016 e 2025. A região Nordeste lidera as matrículas em tempo integral e as pessoas pretas e pardas são a maioria entre os matriculados.
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2: Em Brasília, 7h39.
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2: Na Rádio Senado, você ouve agora Beth Carvalho.

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0: Essa foi Martinália, Casa 1 da Vila. Antes teve Cartola e Nelson Cavaquinho, Pranto de Poeta. E quem abriu o bloco foi Beth Carvalho, Meu Guri.
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2: Em Brasília, 7h51.
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0: Fique agora com Humberto Gessinger.

0: Você ouviu Silva e Illy, Nós Dois Aqui, e antes teve Humberto Gessinger, no Delta dos Rios.
1: Agora em Brasília, 8 horas.
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0: Esta é a Rádio Senado, uma ótima noite de sábado para você. Eu sou Raquel Teixeira, sigo em sua companhia e na programação musical de Carlos Andrade. Você ouve agora Frejá.

Foi assim, num dia em que todas as pessoas do planeta inteiro resolveram que ninguém ia sair de casa, como que se fosse combinado em todo o planeta. Naquele dia ninguém saiu de casa.

0: Esse foi Raul Seixas, O Dia em que a Terra Parou. Antes, Ana Canha, Sujeito de Sorte. Quem abriu o bloco foi Frejá, Esquinas. A Comissão de Ciência e Tecnologia vai discutir em audiência pública a criação de um centro de terapia celular no Brasil. O objetivo é elaborar um projeto de lei para que o país avance no desenvolvimento de tratamentos mais eficazes para doenças neurológicas. O senador Flávio Arnes, do PSB do Paraná, pediu o debate. Ele citou doenças como Alzheimer e esclerose múltipla, nas quais o tratamento apenas alivia os sintomas, retarda parcialmente a evolução ou oferece medidas de suporte. A data do debate ainda será definida.
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2: Em Brasília, 8:14.
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2: Fique agora com Alcione.
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1: Ouvimos Elza Soares, Lata d'Água, Ney Mato Grosso, Corra e Olhe o Céu, e Alcione, Não Deixe o Samba Morrer.
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3: Em Brasília, 8h27.
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1: Na sequência, você ouve o Terno.
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0: Acabamos de ouvir Arnaldo Antunes e Erasmo Carlos. Sou uma criança, não entendo nada. Antes teve Mutantes, Ando Meio Desligado. E abrindo este bloco você ouviu o Terno, Culpa.
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0: Joyce Moreno foi uma das primeiras mulheres a apresentar um ponto de vista feminino nas canções da MPB.
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0: Quando surgiu na cena musical, no final dos anos 1960, a carioca Joyce mostrou que era mais do que cantora e se revelou também uma compositora refinada e uma exímia violonista, ocupando funções que na época eram predominantemente masculinas.
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0: Logo na estreia, no Festival Internacional da Canção de 67, Joyce interpretou uma composição própria chamada Me Disseram, com versos que traçam o perfil do homem aos olhos de uma mulher.
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0: A canção foi incluída no álbum de estreia de Joyce, de 1968, que trouxe outras músicas bem femininas, como Não Muda Não, Choro Chorando e Improvisando.
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0: Sem promover um embate entre gêneros, Joyce trata o homem de forma irônica e carinhosa, evidenciando com delicadeza o machismo brasileiro.
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0: Mas o grande destaque do lado mulher na obra da artista está no álbum Feminina, de 1980, que além da faixa título, apresentou a música da cor brasileira, uma reflexão sobre o comportamento do homem nas relações afetivas. E também o sucesso Clariana, com letra endereçada às filhas da cantora.

0: Outro ponto que chama atenção em Joyce Moreno é o prestígio que adquiriu na carreira, seja por meio de shows e discos no Brasil e no exterior, por parcerias com Tom Jobim, Vinícius de Moraes, Jardes Macalé, Fernando Brant e João Donato, ou por ter sido gravada por vozes importantes da MPB, como Milton Nascimento, Maria Bethânia, Nana Caymmi, Ney Matogrosso e Elis Regina.
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0: Isso sem falar que Joyce, formada em jornalismo e atuante na área, lançou 2 livros com crônicas sobre os bastidores da MPB.
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0: Agora ficaremos com a música que dá nome ao disco de maior sucesso da cantora, compositora, instrumentista e jornalista Joyce Moreno, Feminina.

0: ouvir Joyce Moreno na música Feminina, composição dela, lançada em 1980.
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0: O governo brasileiro anunciou a abertura formal do processo para avaliar se o tarifaço dos Estados Unidos sobre as exportações brasileiras será respondido com base na Lei da Reciprocidade Econômica, que é um novo mecanismo da legislação brasileira para disputas comerciais. Em nota, o presidente da Comissão de Relações Exteriores, senador Nelsinho Trade, do PSD de Mato Grosso do Sul, afirmou receber com atenção a decisão do Poder Executivo. Trade defendeu um entendimento entre os países antes de uma escalada comercial.
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3: 8h48, em Brasília.
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0: Na Rádio Senado, você ouve agora Fernanda Porto.

0: Você ouviu DJ Man para Balançar a Nega e antes teve Fernanda Porto. Tudo de bom.
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0: Agora em Brasília, 9 horas.
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0: Esta é a Rádio Senado, uma ótima noite de sábado para você. Eu sou Raquel Teixeira, continue